0: Savana Grande com uma seleção exclusiva pra você, meu amor. Uma pausa rápida, não sai daí não, o melhor ainda está por vir. Ai, respira fundo, meu bem, e te prepara que eu volto já com mais novidades, tá bom? Logo, logo mais músicas, continue ligado aqui na Oriente FM.
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4: 21:15.
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0: 21 horas e 17 minutos.
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0: com essa vibe incrível, a gente segue nessa noite aqui com o What a Hits. Continuamos com tudo, meu amor, e a animação aqui é garantida. Encerramos essa música e já temos outra aqui, ó, prontinha pra você.
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0: música linda que acabamos de ouvir, não é mesmo? Ah, essas músicas. Não me deixa sozinha aqui não, viu? Porque tem muito mais depois do intervalo. Um momento de pausa, mas a música não para. Eu volto já. Um breve intervalo, meu bem. E já já eu retorno na Oriente FM.
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0: 21h42.
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essa foi mais uma track que não dá pra ficar parado, hein? Seguimos acelerando com mais hits pra você. E com esse ritmo eletrizante, agora vamos explorar outro hit do momento?

0: Mais um sucesso musical aqui no Hora Hits. Vai um spoiler? Eu já preparei hits incríveis pra depois do intervalo, ok? Pausa rápida pro intervalo e logo logo mais sucessos pra você. Não sai daí não. Logo logo mais músicas. Continue ligado aqui na Oriente FM.
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0: 22:06.
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2: O Hora Hits retorna pra sua companhia. E vem aí um grande sucesso pra você curtir.

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1: E com essa vibe incrível, a gente segue nessa noite aqui com o What a Hits. Vamos, que a música não pode parar. Curtiu o som? Ai, coisa boa! Agora, bora mudar um pouco de ritmo, então fique ligado com a gente.

0: Nossa viagem musical continua aqui no Hora Hits. Chega mais pertinho, vai, deixa eu te contar uma coisa. O próximo bloco, meu bem, tá recheado de surpresa pra você. Bora fazer uma pausa, mas não sai daí não que é rápido, ok? Eu retorno já na Oriente FM, sucesso o tempo todo.
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0: 22h30.
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2: O Hora Hits está de volta, meu amor. Mais música boa chega agora pra você. Se liga.
3: Escuta aí, ó.

0: E você acabou de curtir um som que tá bombando nas paradas, meu bem. Segura essa energia aqui, estamos só começando. Essa foi demais, né? Mas calma, que tem outro som top chegando por aqui.
1: Tchau, amor! Ao vivo pra vocês. Nem sempre é o fim, às vezes é livramento também.

0: Fatos na lixeira.
1: Nossa viagem musical continua aqui no Hora Hits. Segura essa ansiedade, meu bem. Que eu volto em instantes com mais música boa pra você. Uma pequena pausa só pra recarregar a energia e eu volto já. Eu vou tomar um cafezinho, te convido pra tomar um comigo também, viu? Porque já já tem mais hits aqui na Oriente FM.
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2: Oriente. 22 horas e 55 minutos.

Espero que você tenha curtido esse som tanto quanto eu, viu? A energia aqui na Hora Hits nunca fica em baixa. Encerramos essa música e já temos outra aqui, ó, prontinha pra você.

0: essa, a música não para. Chega mais pertinho, vai, deixa eu te contar uma coisa. O próximo bloco, meu bem, tá recheado de surpresa pra você. Segura essa energia, meu amor, porque eu volto já já com tudo. Eu vou tomar um cafezinho, te convido pra tomar um comigo também, viu? Porque já já tem mais hits aqui na Oriente FM.
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0: 23 horas e 33 minutos.
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2: O Hora Hits está de volta, meu amor. Mais um sucesso para deixar o seu momento ainda mais incrível.

Essa música sempre levanta o astral da galera, não é mesmo? Segura essa energia aqui, estamos só começando. Espero que tenha gostado, mas tá chegando outra aqui que eu tenho certeza que você vai amar.

0: Sessão da Noite. Eu sou Silvana Grande e foi uma satisfação, prazerzaço ter animado a sua noite. Continue aqui na sintonia da Oriente FM. Obrigada por compartilhar essa noite musical comigo aqui na 103,1 FM. A sua companhia é o que torna as nossas noites ainda mais especiais. Muito obrigada por estar sintonizado com a gente. Até amanhã, galera! Continue sintonizado na Oriente FM. Eu vou me despedindo hoje, mas amanhã tem mais Hora Hits aqui na Oriente FM, tá bom?
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Boa noite, irmãos e irmãs. Senhor, fica conosco. Já é tarde, já terminou o dia. Obrigado, Senhor, por tudo que conseguimos fazer hoje, pela nossa família, por quem trabalhamos, pelos nossos amigos e amigas que encontramos. Dá gosto, Senhor, trabalhar convosco na construção de uma humanidade mais feliz e de um mundo mais humano e fraterno. No entanto, Senhor, pedimos perdão por aquilo que poderíamos ter feito e não fizemos. Poderíamos ter dado e exigido um pouco mais de nós. Amanhã, porém, teremos uma nova oportunidade. Procuraremos fazer aquilo que estiver dentro de nossas possibilidades. Esperamos encontrar-vos novamente, amanhã, fortalecidos e fortalecidas com a vossa graça, para realizar os propósitos que hoje renovamos na vossa presença. Amém. Pai nosso que estais no céu, santificado seja o vosso nome. Venha a nós o vosso reino. Seja feita a vossa vontade, assim na terra como no céu. O pão nosso de cada dia nos dai hoje. Perdoai as nossas ofensas, assim como nós perdoamos a quem nos tem ofendido. E não nos deixeis cair em tentação, mas livrai-nos do mal. Amém. Ave Maria, cheia de graça, o Senhor é convosco. Bendita sois vós entre as mulheres, e bendito é o fruto do vosso ventre, Jesus. Santa Maria, Mãe de Deus, rogai por nós, pecadores, agora e na hora de nossa morte. Amém. Glória ao Pai, ao Filho e ao Espírito Santo, como era no princípio, agora e sempre. Amém.

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1: O custo do pacote de insumos para a safra de soja 26-27 está 20% acima da média dos últimos 5 anos. Atualmente, produtores rurais precisam desembolsar o equivalente a 33 sacas de soja por hectare para adquirir sementes, fertilizantes e defensivos necessários ao plantio. Embora o valor tenha recuado 0,6 saca por hectare em relação a abril, ele segue 5,7 sacas acima da média dos últimos 7 anos e 2,8 sacas maior do que no mesmo período do ano passado. A consultoria alerta que o cenário preocupa, pois o período de compras para a próxima safra, que começa oficialmente em julho, ainda não foi concluído.
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0: 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Vamos fazer uma breve pausa, mas é só o tempo de preparar mais surpresas sonoras para você.
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0: Meia-noite e 23 minutos.
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2: Ai, cheguei pra ficar com vocês. Voltando de novo, vamos lá. Sucesso o tempo todo, 24 horas com você e, claro, tocando a boa música.
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2: Mais uma canção chegando, é a música que não para de tocar.

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1: E mudando de assunto, mas sem sair do universo das estrelas, a gente precisa falar sobre a Ana Rita Cerqueira. Ela abriu o coração e trouxe uma reflexão super importante sobre a pressão estética que a gente vive. A Ana Rita comentou que a rede social potencializou essa sensação de comparação permanente. E a gente sabe bem como é, né? A trajetória da Ana Rita na TV começou muito cedo, gente. Ela tinha apenas 4 aninhos quando estreou em O Beijo da Vampiro. Depois disso, ela engatou um trabalho atrás do outro, cresceu na frente das câmeras. E hoje, com toda essa experiência, ela nos traz essa reflexão tão relevante sobre como as redes sociais impactam a nossa autoimagem e a comparação. É pra pensar, viu?
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2: 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Mais uma canção que chega, a música aqui não para.

0: fechando mais um bloco musical do jeito que a gente adora.
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0: Meia-noite e 42 minutos.
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2: Chegando mais uma edição, trazendo as melhores músicas. Você curte, participa, fica à vontade. 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Muita música, muito sucesso e novidade.
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2: Aqui na rádio a gente não para. E você também não para de pedir música. Tá chegando mais um som.

Oi, tudo bem? A partir de agora, eu, Edson Costa, pedindo licença para entrar na sua casa, no seu trabalho, no seu carro, pelas ondas sonoras dessa rádio que vem sendo a rádio mais ouvida de toda a nossa região e sem falar que é uma das mais ouvidas pelas redes sociais.

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1: As ações da Equatorial estão no 0-0 no acumulado do ano. E para o Itaú BBA, o papel está mal precificado. Os analistas Felipe Andrade e Lucas Guimarães avaliam que um dos motivos para a performance fraca e inferior a pares do último ano é a dinâmica de rotação setorial, com investidores utilizando a Equatorial como fonte de recursos para aumentar a exposição a empresas com maior sensibilidade à volatilidade dos preços de energia.
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2: Sucesso o tempo todo, as melhores músicas tocam aqui. Vale a pena ligar o rádio aqui na sua rádio e ouvir essa canção. A gente chega com ela agora, cantando e encantando.

0: Sim, chegou aí no finalzinho. Tá bom, então, ó, vamos pro intervalo. Daqui a pouco eu tô de volta.
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0: demorou nada, né? Foi um cadinho, um cadinho. 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
0: Essa música todos os dias tem sempre vários pedidos.

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1: E a gente continua com as notícias que envolvem o Vasco da Gama, porque o técnico Renato Gaúcho está no centro das atenções. O treinador, que tem recebido algumas críticas da torcida vascaína, revelou detalhes sobre a situação dos reforços para o clube. Renato Gaúcho contou que teve uma conversa franca com o presidente Pedrinho e expressou suas grandes preocupações em relação à montagem do elenco. Ele enfatizou a necessidade de contratar novos jogadores durante esta parada para a Copa do Mundo. Foi bem direto nas suas declarações, afirmando que falta dinheiro para que o clube consiga trazer os atletas que ele considera essenciais para reforçar a equipe. O Vasco, que deixou uma impressão não muito boa nas suas últimas atuações, está buscando alternativas para melhorar seu desempenho. A pressão em cima de Renato Gaúcho e da diretoria do Clube de São Januário é grande, enquanto os torcedores esperam por novidades e, claro, por melhorias significativas no elenco para a sequência das competições.
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2: 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Mais uma canção chegando e encantando você, ouvinte número 1 da nossa rádio.

0: Sucesso o tempo todo, 24 horas com você e, claro, tocando a boa música. Bom, e a gente vai para o intervalo, daqui a pouco tô de volta.
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0: 1:25.
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2: Dando um play em mais um bloco com as melhores canções, especialmente as que são selecionadas para quem está ligado em nossa frequência. Sucesso o tempo todo, em primeiro lugar. Isso, quem diz é o ouvinte.
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2: E aí, lembra desse som? A gente toca agora, com exclusividade.

este aí, hein? É o som da Hora Light.

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1: A Organização das Nações Unidas classificou como prioridade urgente a proteção de crianças nas redes sociais e plataformas digitais, alertando para falhas nas restrições de idade adotadas por diversos países. Segundo a organização, apenas limitar o acesso não resolve o problema, sendo necessário exigir das empresas de tecnologia medidas de segurança desde a criação das plataformas. A ONU também defende restrições à microsegmentação comercial de crianças, possíveis limites para uso de chatbots de IA e supervisão independente com punições legais.
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2: 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Chegando mais uma canção. Pediu, tocou, você interage conosco, fica à vontade.

0: sucesso o tempo todo, sempre pra você. Fechando assim mais um bloco musical.
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0: 1:45.
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3: Começa agora mais uma sequência de sucessos e novidades que serão as trilhas sonoras dos seus melhores momentos.
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3: Quando chega uma, todo mundo pede. E você pediu essa, e a gente tá tocando.

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1: Para começar, vamos falar de uma querida que tá com o casamento aí batendo na porta, Vitube. Ela abriu o jogo sobre as mudanças no corpo antes de subir ao altar com Eliezer. A youtuber, que tá prestes a se casar, foi super sincera e comentou sobre como o corpo dela mudou nos últimos meses. Muita gente vinha notando, né? E ela, sempre transparente, fez questão de explicar que não está passando por nenhum tipo de dieta maluca ou algo do tipo para perder peso. Na verdade, ela revelou que esse emagrecimento, que todo mundo estava comentando, foi uma consequência da ansiedade. É, gente, a correria dos preparativos, a expectativa, tudo isso acaba mexendo com a gente de uma forma ou de outra. Vitube negou categoricamente que estaria fazendo alguma coisa específica para perder peso. Para ela, essa mudança é reflexo de toda a emoção e agitação que um casamento traz. Ela tá focadíssima nos detalhes da cerimônia, nos ajustes finais, e essa ansiedade natural acabou resultando nas transformações que o corpo dela vem apresentando. Então, fica aí o recado da Vitube, desmistificando qualquer especulação. Que bafafá, hein? Mas a gente entende, né? Casamento é uma montanha-russa de emoções.
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2: 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Quando chega uma, todo mundo pede. E você pediu essa, e a gente tá tocando.

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1: Ouvimos mais uma música que nos deixa extasiados. A rádio de todas as idades. Você sintonizado na 98,3. Essa foi a última desse bloco. Daqui a pouco, tamo de volta.
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0: 2:03.
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2: Viu aí? Nem deu tempo de você piscar, né? Já chegamos de volta.
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2: Vamos juntos, eu e você, aqui na Rádio Oriente FM, fazendo essa linda programação. E mais uma canção chegando para encantar você que gosta de música de qualidade.

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2: Seguimos com a economia, com uma boa notícia para o país. O Brasil alcançou a sexta posição no ranking global de crescimento do Produto Interno Bruto, o PIB. Essa colocação representa um importante avanço para a economia do país no cenário internacional. O resultado destaca a performance brasileira, reafirmando sua posição entre as nações com maior expansão econômica.
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0: sucesso o tempo todo, com as músicas que são a sua cara. E fechou mais um blocozinho. Daqui a pouco a gente tá de volta.
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3: Oriente. 2 horas. E 20 minutos.
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0: Dando um play em mais um bloco com as melhores canções, especialmente aquelas selecionadas para quem está ligado em nossa frequência. Você está bem acompanhado. A programação é 10 do seu rádio. Essa é a Rádio Oriente FM.
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0: Se é sucesso ou novidade, a gente ouve agora mais uma canção.

Edson Costa chegando para ficar com vocês aí na rádio mais gostosa, a rádio mais ouvida, a mais querida.

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1: O Itaú BBA reduziu o preço-alvo da Vitia para R$ 7,00 por ação após os resultados de 2025 virem abaixo das expectativas. Apesar do corte, o banco manteve recomendação de compra para a companhia e segue vendo espaço para crescimento no longo prazo, principalmente no segmento de biológicos. Em relatório, analistas afirmaram que os números da empresa criaram uma base de comparação mais fraca e um ponto de partida mais baixo para 2026.
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2: Sucesso o tempo todo. As melhores músicas tocam aqui. E a gente continua aqui com muitas canções. Essa, por exemplo, aí você vai amar. Vai gostar, vai adorar, claro.

0: sempre indo mais longe para ficar bem mais perto de você. 98,3. Intervalo é rapidinho, mas fique aí por perto. Voltamos logo mais com entretenimento e muitas novidades.
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0: 2 horas e 39 minutos.
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3: Ah, viu aí só? Eu não disse a você que era um vapt-vupt? Tamo de volta. Sucesso o tempo todo, com a audiência disparada.
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3: Chegando mais uma canção pra você.

Opa, tô chegando pra ficar com vocês nessa rádio maravilhosa, com os melhores ouvintes. Eu, o Edson Costa, fico marcando presença pra ficar com vocês.

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2: O reajuste anual do Programa Nacional de Alimentação Escolar, o PNAE, será tema de debate em audiência pública na Câmara. A discussão incluirá a atualização automática dos valores per capita destinados ao programa, um ponto crucial para garantir a qualidade da alimentação oferecida. Além disso, haverá um monitoramento da execução das verbas para a alimentação escolar, visando assegurar a correta aplicação dos recursos que beneficiam milhões de estudantes em todo o país.
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0: Olá, tudo bem? Sejam bem-vindos à nossa Rádio Oriente FM. E aí, fechando, encerrando assim mais um bloco.
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0: 2:58.
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2: Ai, quem disse que ia demorar, né? Você pensou que ia demorar? Não, tamo de volta. 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
1: Nosso querido, nosso eterno Tony Tornado, gente. O homem é um ícone, uma lenda viva. E ele abriu o coração para falar sobre a sua trajetória. E que trajetória, viu? Ele contou que enfrentou preconceitos, mas que nunca deixou de acreditar no seu caminho. Que força, que exemplo. E o mais incrível para deixar a gente de queixo caído é que mesmo aos 96 anos,

0: Você ouviu direitinho, 96 anos. O Tony Tornado continua com uma vida profissional que muitos jovens por aí não conseguem acompanhar. É muita energia, talento e paixão pelo que faz. Ele está super ativo em novelas e fazendo apresentações em grandes eventos. Falando em grandes eventos, ele esteve presente, por exemplo, na Virada. E não para por aí, viu? É inspirador ver alguém com essa paixão pela vida, pela arte e com essa resiliência. Tony Tornado é a prova viva de que a idade é só um número quando a gente tem um propósito e vontade imensa de seguir em frente. Uma verdadeira lição de vida e de carreira. A gente aqui do Fofocando manda um brinde enorme para essa estrela que continua nos presenteando com tanto talento e sabedoria. A gente celebra a sua história, Tony. Que lindo, né?
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2: 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Se é sucesso ou novidade, a gente ouve agora mais uma canção.

0: 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Fechando mais um bloco, daqui a pouquinho a gente tá de volta.
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0: 3:19.
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2: A gente tá de volta. Bem que eu apostei, né, Raíta, viu? Ah, foi rapidinho, rapidinho. Tamo de volta. Sucesso o tempo todo com as músicas que são a sua cara.
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2: Você pediu essa, lembra? Pensava que a gente não ia tocar, tá tocando

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1: Já o camisa 10 do Flamengo, Arrascaeta, se manifestou nas redes sociais e causou uma grande repercussão entre a torcida rubro-negra. A postagem, que é bastante enigmática, foi rapidamente interpretada por muitos como uma indireta direcionada ao Palmeiras. Essa reação surgiu após mais uma polêmica de arbitragem que envolveu diretamente um concorrente do Flamengo na disputa pelo título. Os torcedores do Flamengo interpretaram a mensagem como um claro posicionamento do jogador frente aos acontecimentos recentes, movimentando intensamente as discussões sobre a arbitragem e a corrida pelo campeonato. A atitude do craque uruguaio gerou muitos comentários e debates entre os flamenguistas, que viram na postagem uma forma de defender o clube e expressar o descontentamento com as decisões recentes.
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1: Oi, daqui a pouco a gente volta com muito mais pra você. Aguenta aí.
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0: 3:39.
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2: E voltando. Aí quase não dá tempo de estar voltando, viu? E quase eu caio aqui, né? Que legal ter você com a gente aqui, viu? É um prazer, é uma emoção muito grande. Essa é a Rádio Oriente FM.
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2: Chegando mais uma linda canção.

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1: No cenário político, o presidente do Senado Federal afirmou que a Casa Legislativa dará atenção prioritária à pauta do fim da 61. A medida, um tema de grande debate no Congresso, entra agora na lista de discussões mais urgentes, indicando um avanço significativo nas deliberações sobre o assunto. Essa movimentação reflete a busca por consenso e a aceleração de processos legislativos considerados chave para o desenvolvimento do país, com impactos diretos nas próximas votações.
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2: 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Você pediu essa, lembra? Pensava que a gente não ia tocar? Tá tocando agora.

0: sucesso o tempo todo, ouvindo músicas e trocando ideias. Ouvimos aí o nosso programa Líder em Audiência, que vai ficando por aqui.
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1: 4:28.
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2: 4:48.

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1: 4h55.
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7: 4h59.
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10: Cinco horas.

Bom dia, irmãos e irmãs. Senhor, dormimos bastante, descansamos e estamos dispostos e dispostas para o dia que agora se inicia. Nós te agradecemos pelo sono repousante que tivemos nesta noite e queremos te dizer que durante o dia inteiro queremos estar na tua presença. Queremos enxergar-te em nossos lugares de trabalho, nas pessoas com quem cruzamos pelas ruas, nos marginalizados que encontramos. Faze que tenhamos para cada um deles e delas uma atitude digna de cristãos que carregamos conosco. Que sejamos pacientes, caridosos e caridosas com as crianças e que aprendamos a corrigir sem humilhar, a amar sem adular e a fazer aquilo que teu Filho Jesus Cristo veio fazer entre nós, viver uma vida inteira de amor no serviço aos irmãos e às irmãs. Que todos e todas tenham um bom dia, um bom trabalho e que o Senhor Jesus permaneça sempre em nossos corações. Glória ao Pai, ao Filho e ao Espírito Santo, como era no princípio, agora e sempre. Amém.

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2: Bom dia,
1: gente. Vamos juntos nessa manhã maravilhosa de quarta-feira, quarto. Meio da semana já, né? Estamos por aqui, lhe fazendo companhia, tocando só modão bom demais pra você que tá aí sintonizado aqui na Rede Oriente FM, sucesso o tempo todo. Marcos por aqui, lhe fazendo companhia, tocando o que você gosta de ouvir, né? Bom demais, com as graças do nosso poderoso e bom Deus. Vamos juntos por aqui até às 8 da manhã, tá certo? 5 e 2 na Oriente.

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0: Oxigênio na Oriente, é modão bom demais, é aqui no Amanhecer Sertanejo, você ligado comigo, bom dia pra você. Ritinha de Santo Antônio do Rio Abaixo, tá na sintonia, ouvindo Amanhecer Sertanejo, obrigado Ritinha, participando aqui com a gente no Amanhecer Sertanejo, só modão bom demais. Os amigos aí do Cotovelo, também sempre na audiência, Santa Maria de Itabira também com a gente, obrigado pela companhia. Oriente, sucesso tempo todo.
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0: FM. Agora 5:16.
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0: Agora 5:19, mais alô chegando aqui no Amanhecer Sertanejo. Bom dia, Manu Freitas, no sul de Minas, mandando um alôzão especial para o seu pai Manuel, a sua mãe a Dona Meira e no Araçagê, ouvindo Amanhecer Sertanejo. Também para o seu esposo Maurílio, também na sintonia. Obrigado, gente, pela companhia, pela participação. De Paulo e Paulino.

0: Zezé de Camargo e Luciano, modão bom demais pra gente matar saudade, caro coroa.
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0: Aqui só tem modão bom demais. Mais alô chegando por aqui. Nosso amigo João tá na sintonia falando com a gente. João, bom dia.
3: Eu queria pedir uma música com Teodoro Sampaio, O Garanhão da Madrugada. Ofereço pra Tião, letrecista do Lombari, e Toninho do Poção. Tchau, com Deus.
0: Valeu, João, obrigado pela participação. Os amigos aí na sintonia, participando no Amanhecer Sertanejo. Só modão, bom demais, bom dia.

0: Amado Batista, pra matar a saudade, recordar aqui no Amanhecer Sertanejo, já já mais modão pra você.
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0: FM. Na Oriente, 5h32.
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10: Na Oriente, agora 5h35.
11: Bom dia.
10: Só modão bom demais amanhecer sertanejo. Que bom ter você com a gente aqui na Oriente. Mais alô chegando por aqui. E tá participando com a gente a nossa amiga Manu. Alô, Monique. Alô, Monique. Aí ouvindo a gente, mandando alusão especial aí para o Roniel, o Carlos Daniel, Bruno, Arlindo, Darlan, Alejandro, todos aí na sintonia. Obrigado, Monique, pela participação. Os amigos da Estiva, sempre na sintonia com a gente. Oi, Jussara, bom dia. Jussara na Fazenda Pedaladeira, também tá ligadinha no programa. Obrigado pela participação. Quem mais com a gente também, participando no Amanhecer Sertanejo. É o sucesso tocando aí também. A nossa amiga aí na sintonia. Obrigado, Monique, pela participação. Sérgio Silva.

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1: Zezé de Camargo e Luciano da Oriente. É só modão bom demais pra você ligado no Amanhecer Sertanejo. Mandando abração pros amigos aí na Fazenda Formosa. Tá aí ouvindo a gente. Obrigado, turma, pela companhia, pela participação. Os amigos aí sempre ouvindo a gente. Obrigado pela companhia. Vamos atendendo mais participações. Os amigos participando no Amanhecer Sertanejo. Tem alô, tem alô. Alô, Beiço, bom dia, fala comigo, bom dia, bom dia.
2: Bom dia, DJ Cabeça.
1: Vamos. Opa, que... vamos lá, vamos organizar aqui pra tocar de novo. Bom dia, Beiço, fala comigo.
2: Bom dia, DJ
1: agora
2: Cabeça.
1: Sim.
2: Vamos que vamos, meu irmão. Mandando um alusão aí pra meu amigo Jajá do Panelão, Irá, João Barriga, Cássio, Silex, Pedro, Marcinho do Açougue e sua turma, Perna de Saracura, Célio, Clesson do Craúno, do Resmo, do São Domingos, Darcy, em Maristela, o Wilson, no Mercado Municipal, Rosa, do Sítio Pedrez, Lirinha, em Divisópolis, Zudo Táxi, em Maristela, Tiana e Cosme, em Cachoeira de Pajeú, Isurão da Chapada, do Ramiro, grande amigo, um abraço a todos aí, meu irmão, aquela quarta-feira abençoada, que Deus nos ilumine sempre. Vamos que vamos!
1: Valeu, Beiço! Bom dia pra você, obrigado pela participação, ligado aí no Amanhecer Sertanejo. Bom dia, quem mais tá com a gente também? Bom dia, Fabiana, na Fazenda Pedra do Modesto, mandando alusão aí pra filha Emily, a Priscila, tá aí ouvindo a gente. Bom dia pra vocês! Na Oriente, agora 14, faltando pra 6.

0: É só modão bom demais no amanhecer sertanejo. João Mineiro e Marciano, a cabeça mudou. Ainda por aqui, Silvano Salles, mais alô chegando aqui. Amanhecer sertanejo, meu amigo Besourão tá falando com a gente, participando aqui no programa. Alô, Besourão, fala comigo.
1: Fala, meu amigo. Bom dia, bom dia, bom dia, bom dia.
0: Bom dia, bom dia.
1: Abençoado por Deus e para nós todos. Manda aquela alô lá para Chapada, meu amigo, nosso amigo José Hélio.
0: Opa.
1: E aqui no Vajão, nosso amigo Guilherme, nosso amigo Bruno, Cândido, Adriano. Nosso amigo Aberton, o Besourão da Chapada está por cá, garoto. Coloca a música pra nós, liga lá em casa. Valeu, certo. Meu amigo, nós estamos na escuta.
0: Isso.
1: Nosso amigo Miltox.
0: Valeu, Besourão, bom dia. 6 faltando pra 6.

0: Um diamante.
1: 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Bom dia pra você.
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1: Na Oriente, agora 6 horas.
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5: O anjo do Senhor anunciou a Maria, e ela concebeu do Espírito Santo. Ave Maria, cheia de graça, o Senhor é convosco. Bendita sois vós entre as mulheres, e bendito é o fruto do vosso ventre, Jesus. Santa Maria, Mãe de Deus, rogai por nós, pecadores, agora e na hora de nossa morte. Amém. Eis aqui a serva do Senhor, faça-se em mim segundo a vossa palavra. Ave Maria, cheia de graça, o Senhor é convosco. Bendita sois vós entre as mulheres, e bendito é o fruto do vosso ventre, Jesus. Santa Maria, Mãe de Deus, rogai por nós, pecadores, agora e na hora de nossa morte. Amém. E o Verbo divino se fez carne e habitou entre nós. Ave Maria, cheia de graça, o Senhor é convosco. Bendita sois vós entre as mulheres, e bendito é o fruto do vosso ventre, Jesus. Santa Maria, Mãe de Deus, rogai por nós, pecadores, agora e na hora de nossa morte. Amém. Rogai por nós, Santa Mãe de Deus, para que sejamos dignos das promessas de Cristo. Oremos. Infundi, Senhor, como vos pedimos, a vossa graça em nossas almas, para que nós, que pela anunciação do anjo, vimos ao conhecimento da encarnação de Jesus Cristo, vosso Filho, por sua paixão e morte, sejamos conduzidos à glória da ressurreição, pelo mesmo Cristo, Senhor nosso. Amém.
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7: No livro do Êxodo, capítulo 34, Deus se revela a Moisés. Moisés percebe a presença de Deus. Moisés levantou-se quando ainda era noite e subiu ao monte Sinai, como o Senhor lhe havia mandado, levando consigo as duas tábuas da lei de pedra. O Senhor desceu na nuvem e permaneceu com Moisés, e este invocou o nome do Senhor. Enquanto o Senhor passava diante dele, Moisés gritou: Senhor, Senhor, Deus misericordioso e clemente, paciente, rico de bondade, fiel. Imediatamente Moisés curvou-se até o chão e, prostrado por terra, disse: Senhor, se é verdade que gozo do teu favor, peço-te, caminha conosco, embora esse povo seja de cabeça dura. Perdoa as nossas faltas e nossos pecados e acolhe-nos como propriedade tua. Nós cremos num Deus misericordioso. Nós cremos num Deus, como falou Moisés aí, ó. Ele é bondoso, ele quer o nosso bem. Apesar de nós, apesar da nossa fraqueza, ele quer a nossa conversão. Senhor, sou Deus misericordioso e clemente, paciente, rico em bondade e fiel. Se é verdade que gozo do teu favor, peço-te, caminha conosco, embora esse povo seja de cabeça dura. Perdoa as nossas faltas, nossos pecados. Então, Deus não quer o pecado, ele quer perdoar, quer purificar-nos, quer limpar a nossa alma. Então, eu não sou Deus, eu sou uma criatura. Eu sou uma criatura de Deus. Eu tenho que abrir meu coração para acolher a graça de Deus, para acolher o perdão de Deus. Deus está sempre disposto a perdoar, disposto a nos converter, a mudar de vida. Todos nós cremos nesse Deus presença, Deus onipotente, Emmanuel, Deus conosco, Deus Pai, Deus Filho, Deus Espírito Santo.

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1: Oriente 6 e 4.
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0: Mais música na Oriente, agora 6:09. Bom dia, boa quarta-feira pra você.
1: Bom dia!
0: Só modão bom demais amanhecer sertanejo, mas alô também chegando por aqui. Bom dia, dona Ana, tá ligadinha também com a gente? Mandando alusão aí pros amigos do Tombo, do Bidó, da Biquinha, Silvia, do Araçagi, pra Mazinho e família, os amigos na Vereda, Tamanduá, Medina, Quilombo, pra nossa amiga Lena nas Capivara, Odete também aí nas Couve, ouvindo a gente, os amigos da Cabeceira do Bidó, da Barra do Bidó, do Caju, da Pedra do Bolo, todo mundo na Oriente FM, que maravilha! Mais alô também pros amigos aí com a gente, Milson Viana e família em Pedra Azul, também tá na sintonia, obrigado Milson Viana pela audiência de sempre, e mais também falando com a gente, mais alô pros amigos, Ivone em Santa Maria de Itabira, também tá ligadinha no programa, participando aqui com a gente, obrigado Ivone pela companhia, tá aí na sintonia, quem tá falando com a gente também, participando aqui no programa, alô Luciano, meu amigo Luciano também com a gente, os amigos de Rio Tanque, ele manda um alusão especial aí pra Isadora, tá aí na sintonia, ouvindo a gente, participando aqui no programa. Obrigado, Luciano, pela companhia. Deixando um abraço também aqui para minha amiga Dona Tereza, o Gildásio também, Pedra Azul, amigos do Novo Progresso. Sempre na sintonia também, sempre ouvindo a gente, participando aqui no programa. Só modão bom demais no amanhecer sertanejo. Bom dia para você. Mais alô, quem mais tá com a gente também, participando no programa. Tem alô, os amigos aí do Cotovelo, aí sempre na sintonia. Obrigado, gente, pela companhia, pela participação. Bom dia, quem mais tá com a gente? Mandando mais alô pros amigos aí na Fazenda Pedra do Modesto, também sempre com a gente, ligados no Amanhecer Sertanejo. Vamos de moda boa, na Oriente, agora 6:11, bom dia!
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0: Só modão bom demais amanhecer sertanejo, Marília Mendonça.
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0: Bom dia pra você, ligado no Amanhecer Sertanejo. Mais alô pros amigos. Rosângela, aí do Sítio das Palmeiras, tá na sintonia, falando com a gente. Bom dia, Rosângela.
2: Bom dia, Marcos. Tudo bem com você?
0: Tudo bem.
2: Aqui, manda um alô pra nós aqui na, no Sítio das Palmeiras.
0: Certo.
2: Manda um alô pro meu pai, senhor José das Palmeiras. Meu irmão Marcinho, minha cunhada Lelena, meu esposo, todas as minhas amigas aqui de Matita, a Meire,
0: certo,
2: a Lurdinha, a Marinete, a Lica. Um
0: Sim.
2: abraço para você, tenha um ótimo dia, Deus abençoa.
0: Amém.
2: Oriente sucesso o tempo todo.
0: Aí, Rosângela.
2: Gostaria que você passasse a música com Daniel, Reino Encantado, e oferecesse para o meu pai.
0: Beleza, Rosângela, os amigos no Sítio das Palmeiras. Obrigado pela participação, bom dia para vocês. Quem mais com a gente também? A nossa amiga Margarida de Passa Bem, aí do Limoeiro. Bom dia.

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1: 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Agora 6h22.
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0: Só modão bom demais, é o Amanhecer Sertanejo, excelente quarta-feira pra você. Vou falar agora com a Dona Bena, que também tá ligadinha no Amanhecer Sertanejo. Oi, Dona Bena.
2: Bom dia, Marcos. Peço você um alô para meu esposo Cláudio, Gisele, Gabriel, Douglas, Luciana, Valentina, Maria Isabela, Maria Vitória, para arrasar no progresso de família, e Joyce, Getúlio Vargas, Gael. Se possível, toca uma música para mim, com Simone e Simaria, qualquer um aí. Fica com Deus, tenha um bom dia.
0: Bom dia, Dona Bena, obrigado pela participação. Na Oriente, 6h27.

Eita, menina, Teodoro e Sampaio, Pitoco, abraço os amigos aí do Cotovelo na sintonia com a gente. Obrigado pela participação, os amigos de Santa Maria de Itabira também tem aí na sintonia. Obrigado, gente, pela companhia, abraçando também os amigos aí de Passa Bem, também ligados no Amanhecer Sertanejo. Obrigado pela companhia, pela participação. Mais alô chegando por aqui também, abraçando aqui os amigos do Projeto Craúno. Bom dia, Kátia, também tá ligadinha aí no programa, com toda a família, sempre ouvindo a gente, obrigado pela participação. Bom dia, Nilde, em Divisa Alegre, também tá na sintonia ouvindo a gente. Quem mais com a gente? Nice, em Jacutinga, Medina. Alô, Pedro, os amigos de General Dutra também na sintonia, bom dia! TBT.

0: Zezé de Camargo e Luciano, irmão da lua, amigo das estrelas. Abraço, Luciano, os amigos aí do Rio Tanque. Obrigado pela participação. Já, já, mais manda boa, mais alô por aqui.
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0: Na Oriente, 6h43.
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4: 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Vamos agora aos depoimentos e testemunhos de pessoas que procuraram o Mestre Manuel para resolver seus problemas espirituais, que hoje se encontram felizes por ter conseguido alcançar a graça e resolver totalmente os seus problemas espirituais.
5: Como é seu nome?
6: Carmelita.
5: Carmelita. Carmelita, você mora onde?
6: Aqui em Correntina.
5: Correntina. Qual foi a bênção que a senhora recebeu aqui na casa através dos trabalhos espirituais de luz?
6: Porque meu filho estava com 9 meses que saiu de casa, falou que nunca mais voltava na minha casa e hoje ele está em casa, graças a Deus.
5: Certo, a senhora tá feliz?
6: Demais, demais.
5: Tá emocionada, pode chorar, minha filha, pode chorar. Porque esse choro aqui é um choro abençoado, é um choro de alegria, né?
6: É.
5: A senhora tá chorando de alegria.
6: De alegria.
5: Tá feliz.
6: Tô feliz, graças a Deus.
5: Certo.
6: Agradeço Deus, primeiramente, o mestre Manuel, que trouxe meu filho de volta.
5: Certo. Ele saiu de casa, já tava quantos meses que a senhora falou?
6: 9 meses.
5: 9 meses.
6: Então,
5: faltava 3 meses para 1 ano, né?
6: É.
5: Já tava perto de completar 1 ano que ele tinha saído de casa.
6: Perto de completar 1 ano que ele saiu de casa.
5: E aí ele chegou em sua casa?
6: Chegou e tá lá na minha
5: casa. Tá lá, né?
6: Deixei ele lá.
5: Tá feliz a senhora?
6: Feliz, graças a Deus.
5: Como é que a senhora se chama?
6: Carmelita.
5: Carmelita. Você mora onde, Carmelita?
6: Em Correntina.
5: Moro em Correntina, Bahia. Tá aqui hoje dando testemunho, tá chorando, mas é um choro de alegria, de felicidade, né, dona Carmelita?
6: Verdade.
5: É verdade?
6: É verdade. Choro de alegria mesmo. pelo jeito que ele falou que não vinha mais, eu ver meu filho dentro da minha casa.
5: Ele falou que nunca mais pisava.
6: Nunca mais vinha na minha casa.
5: Nunca mais vinha na sua casa.
6: E hoje eu tô vendo ele lá, tô chorando de alegria mesmo, de felicidade.
5: A senhora sofreu durante esses meses?
6: Sim, foi muito.
5: Porque mãe é mãe, né, minha irmã? Mãe é mãe, não é verdade?
6: Verdade.
5: E qual é a mãe que não se preocupa com o filho, hein?
6: Não é? Não tem essa.
5: Pois eu lembro que quando a senhora chegou aqui da outra vez, a senhora estava desesperadamente, sem saber o que fazer, né?
6: Foi mesmo. Mas graças a Deus, hoje...
5: Tá feliz. A senhora tá até emocionada, né,
6: dona? Tô feliz, graças a Deus.
5: Vocês, meus amigos, minhas amigas ouvintes, estão acompanhando o testemunho de agradecimento desta pessoa, desta mãe, que hoje chora aqui no consultório, chora, mas é de alegria, de felicidade, porque ela está emocionada com a volta do seu filho para casa. Ele chegou a dizer que nunca mais pisaria os pés dele na sua casa, foi?
6: Foi, falou. Falou muitas vezes. Via pra casa da minha irmã e falava que nunca mais ele pisava aí na minha casa.
5: E hoje ele tá dentro da sua casa?
6: Tá, graças a Deus.
5: Isso foi uma bênção, um milagre que a senhora recebeu aqui através dos nossos trabalhos espirituais de luz, através dos orixás, né, minha irmã?
6: É.
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9: Vamos a mais uma carta aqui no programa Sua Vida e Seus Caminhos. O mestre Manuel não se cansa de orientar, dar conselhos àqueles que o procuram. A carta de hoje é da ouvinte Michele, moradora de Santana, na Bahia. Em sua carta ela conta sua história. Oi, mestre Manuel. Saio com um cara casado que sempre me liga, mas ultimamente ele está se afastando de mim. Vi nas redes sociais que havia várias declarações de amor para a esposa dele. Será que esse cara resolveu parar de trair a mulher? Ou não está mesmo dando para a gente ficar? O pior de tudo é que ele nunca disse que não vai ficar mais comigo. Mestre, devo procurar outro homem ou continuo insistindo já que gosto dele? Assinado Michele, moradora de Santana, na Bahia.
10: Através de suas análises em jogos de búzios e cartas de tarô, o mestre Manuel revela a solução.
11: E o melhor caminho a seguir?
9: O mestre Manuel responde. O melhor que você pode fazer é procurar outra pessoa. Se envolver com homem casado é a maior furada. Embora eles prometam mundos e fundos, além de jurarem de pé junto que não gostam mais da esposa, em 99,9% dos casos, é tudo mentira. E como você mesma já viu que eles estão trocando declarações de amor, não dá para imaginar um futuro feliz ao lado dele. Se ele não tem coragem de terminar, cabe a você tomar a iniciativa e mandar esse homem sumir da sua vida.
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13: E vamos prosseguindo com o programa Sua Vida e Seus Caminhos, com a apresentação do mestre Manuel de Ogum, te mostrando a verdadeira solução para todos os seus problemas espirituais. Vamos ouvir agora uma carta de agradecimento.
14: Adriana Souza é o nome da consulente que escreve para o programa Sua Vida e Seus Caminhos. Em nome do mestre Manuel, vou ler esta cartinha agora, que chega da cidade de Raul Gonçalves, no estado de Goiás. Vejamos o que Adriana diz. Quero agradecer ao mestre Manuel pela graça alcançada. Estava muito triste pelo resultado do meu exame de mamografia, que tinha dado um nódulo. Fiquei preocupada. Procurei o mestre Manuel e pedi para ele interceder por mim, por minha saúde. Fiz um outro exame e o nódulo é benigno. Não tenho como agradecer ao mestre por esta bênção.

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3: Oração da mãe e dona de casa. Ó Deus de bondade e misericórdia, abatida pelas lutas e dificuldades da lida caseira, compreendo cada vez melhor a importância do dever de falar mais vezes convosco sobre meus filhos do que só falar a eles de vós. Sim, dai-me, ó Espírito de oração, o precioso dom de falar íntima e familiarmente convosco sobre todos os problemas relacionados com minha família, pois eu bem sei que a oração é o meio universal para conseguir de vós todas as graças. Dai-me uma fé viva, profunda, para transmitir, com precioso legado a meus filhos, uma religiosidade esclarecida, um vivo senso de responsabilidade, como mola impulsora do fiel cumprimento do meu dever de educadora. Concedei-me um talento prático no arranjo da casa, gosto pelo trabalho, senso apurado de ordem, de limpeza e de estética, a fineza da caridade de que dá encantos ao lar um espírito alegre e irradiar a luz solar da paz e do caminho, a fim de que meu lar se transforme em um paraíso de felicidade, onde pais e filhos vivam servindo e louvando a Deus na paz, na alegria do Espírito Santo. Amém.
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7: Quarta-feira, 3 de junho, começando mais uma edição do Café Express. Eu sou Vitória Vieira, obrigada pela companhia.
8: Confira só as manchetes de agora do Café Express. Café Express, Café
7: Express, Café Express. Técnicos rebatem governo e dizem que renegociação das dívidas rurais terá impacto limitado.
8: 22% atribuem fim da escala 6x1 a Lula, 13% ao Congresso, segundo o Real Time.
7: Lula reúne ministros para acelerar entregas antes da eleição.
8: Dividendos no bolso, 8 ações para investir agora em junho, segundo a Empíricos.
7: Prio deve registrar queda de produção em maio. Técnicos envolvidos na elaboração do parecer do projeto de lei de renegociação das dívidas rurais, aprovado na Comissão de Assuntos Econômicos do Senado Federal, contestam a avaliação do governo sobre os impactos fiscais e financeiros da proposta. O ministro da Fazenda afirmou que o texto pode gerar restrição de crédito ao setor e um impacto superior a 800 bilhões de reais em 13 anos nas contas públicas. Essa estimativa, no entanto, é questionada por senadores e representantes do agronegócio, que consideram os números exagerados.
8: Uma pesquisa do Instituto Real Time Big Data revelou que 22% dos brasileiros atribuem ao presidente Lula o fim da escala 6x1. Outros 13% consideram o Congresso Nacional o responsável pela mudança, enquanto 6% apontam o Partido dos Trabalhadores. 3% mencionam Jair Bolsonaro e 2% citam o Supremo Tribunal Federal. Além disso, 2% atribuem a responsabilidade a outros atores. O dado mais expressivo é que 52% dos entrevistados não souberam responder ou não opinaram. Como a pesquisa utilizou perguntas abertas, sem apresentar opções aos participantes, as respostas foram espontâneas e refletem a percepção direta dos entrevistados sobre o tema.
7: O presidente Lula vai comandar uma nova reunião ministerial com foco no planejamento das ações do governo nos próximos

0: Nos meses que antecedem as eleições. O encontro deve reunir apenas ministros que assumiram recentemente, após a saída de titulares que deixaram os cargos para disputar o pleito. A principal pauta será definir um cronograma de entregas e prioridades das pastas antes do início do chamado defeso eleitoral, aquele período em que a legislação restringe publicidade institucional e algumas ações administrativas.
1: Hora das notícias do mercado financeiro.
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1: A Empíricos promoveu uma mudança em sua carteira recomendada de dividendos para junho de 2026, por meio de um cenário mais desafiador para a Bolsa Brasileira. A principal alteração foi a saída da Porto Seguro PSSA3 para a entrada da construtora direcional DIRR3, em uma estratégia que busca reforçar o potencial de retorno sem abrir mão da previsibilidade de geração de caixa. A troca ocorre após um mês negativo para o mercado. Em maio, a carteira de dividendos da casa recuou 8,1%, desempenho ligeiramente inferior ao da Bolsa, que caiu 7,2%. Ainda assim, no acumulado de 2026, o portfólio segue à frente do índice, com alta de 18,4%, contra avanço de 7,9% do Benchmark.
0: A XP Investimentos espera uma queda na produção de petróleo da PRIO em maio, enquanto a produção da Brava Energia deve permanecer praticamente estável no período. As petroleiras independentes devem divulgar em breve os resultados operacionais mensais referentes a maio. E segundo a XP Investimentos, os dados disponíveis até o dia 24 de maio já indicam um desempenho mais fraco.
1: Eu sou Evandro e estas foram as primeiras notícias de hoje do Café Express.
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1: 7:15.
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0: Muito bem, na Oriente, agora 7h18.
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0: Só modão bom demais no Amanhecer Sertanejo.
2: Bom dia!
0: Que maravilha, mais alô chegando no Amanhecer Sertanejo. Participando aqui com a gente, vamos lá, tem alô, quem mais tá com a gente? Lena, tá aí na sintonia, minha amiga Lena, fala comigo, bom dia, Lena!
3: Bom dia, Marcos!
0: Bom dia!
3: Paz e bem, Deus abençoe, tô ouvindo a Oriente, bom dia, um abraço!
0: Obrigado, Lena, bom dia pra você, obrigado pela participação, minha amiga Rosália de Medina também tá na sintonia, bom dia, Rosália!
4: Bom dia, Marcos, aqui é a Rosália aqui de Medina, gostaria de oferecer uma música, ponto G, para minha filha Maria Aparecida Morragudo, Maria Vitória, Maria Clara, Carla Cavani, Clebson, Iris na Praia da Lavada, Compadre Preto, Pinito, Geija, Cláudia, Francis Lene, Luna Fazenda Engen, André Luiz, Vanusa no Bar Saudade, Arthur, Isadora, Preta, Felipe, principalmente para você, Marcos.
0: Obrigado, Rosália, obrigado pela participação. Quem mais com a gente também? Minha amiga Coquinha em Pedra Azul também falando com a gente. Bom dia, Coquinha.
5: Bom dia, Cabeça.
0: Bom
5: menino. Deus abençoe sua quarta-feira, sua de dar.
0: Amém.
5: E manda aquela música do Chapeludo aí pra nós, pra você, mas dá alô e sua esposa, da Sônia Cabra e todos os ouvintes da Rádio Oriente. Rádio Oriente, sucesso o tempo todo. Fique com Deus, tchau.
0: Amém, obrigado, Coquinha. Bom dia pra você.

0: muito mais música no Amanhecer Sertanejo. Bom dia.
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0: Só modão bom demais. Deusdete em Pedra Azul, com toda a família, sempre na audiência também com a gente, participando aqui no Amanhecer Sertanejo. Manda alusão também aqui pra Deise em Ferros, tá aí na sintonia. Obrigado, Deise, pela audiência. Neuza Magalhães também sempre na sintonia. Obrigado pela participação. Quem mais com a gente também? Nossa amiga Marlene, Marlene Pereira. Obrigado, Marlene, também na sintonia. Os amigos de Morro do Pilar, sempre na audiência também.

0: Choram as Rosas. Moda bonita demais pra matar a saudade no Amanhecer Sertanejo.
1: Bom dia!
0: Que bom ter você com a gente aqui na Oriente FM. Mais alô chegando por aqui pros amigos, participando com a gente, deixando o nosso abraço. Alô pra nossa amiga aí na sintonia, participando com a gente, a nossa amiga Sônia. Aí ouvindo a gente, participando aqui no programa. Bom dia, Sônia, fala comigo.
2: Ô, Marcos, bom dia, tudo bem?
0: Tudo bem.
2: É a Sônia do Leandro. Gostaria que tocasse aquela música pra mim da Amado Batista com Simone Mendes. E ofereço para certo. Meus filhos, Jacques e Guilherme, para minha netinha Sofia e para meu esposo Jorge.
0: Obrigado, Sônia, pela participação, os amigos aí na sintonia. Participando aqui no Amanhecer Sertanejo, quem mais com a gente também? Nossa amiga Edmar de Ferros, também está na sintonia. Obrigado, Edmar, pela participação. Alô também para nossa amiga aí na sintonia, a Letícia, também está ouvindo a gente. Obrigado pela participação, Letícia. Quem está com a gente também na sintonia? Gildemar, em Pedra Azul. Obrigado, Gildemar, pela participação. Os amigos aí do bairro Planalto, sempre na audiência. Bairro Conceição também, bom dia.
3: Fuma, fuma, fuma.
0: Bom dia, bom dia. Vamos de sucesso. Tocando o sucesso do Amado Batista. A pedido do amigo Gildemar também está aí na sintonia. Obrigado pela participação. Abraçando aí os amigos da Pingueira também na sintonia. Seu Eurico, os amigos e sempre com a gente. Obrigado pela companhia. Na Oriente, agora 7h35. Bom dia para você.

0: Eduardo Batista e Simone Mendes. Folha Seca, já já, mas manda boa na manhã, sem sertanejo.
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0: Na Oriente, 7h38.
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0: Fala, galera, eu, Fernando Leme, eu estarei em sua companhia no programa Cai no Laço, com muita música boa e muita informação.
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0: De volta, bom dia pra você. Oriente, Oriente, 7h41, amanhecer sertanejo, muita moda boa pra você na sintonia.
1: Bom dia.
0: Mais alô chegando por aqui, abraçando os amigos aí na sintonia, participando com a gente. Bom dia, Messias aí, Medina, tá na sintonia também, participando com a gente. Bom dia, Messias.
8: Bom dia, Marcos. Tudo bem, Marcos?
0: Tudo bem.
8: Deus abençoe você, Marcos. Tudo de bom. Ô, Marcos, aqui é Messias e Medina, Marcos. Gostaria que você mandasse uma música aí ao outro lado do rádio, oferecer José Magrinho lá da Serrinha.
0: Certo.
8: Guaranice e Zezão lá da Jacutinga. E que Deus abençoe todos os ouvintes dessa música. Valeu, meu amigo, tudo de bom.
0: Valeu, um Messias, um abraço, obrigado pela participação. 7h42, Daniel na Oriente.

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1: Só modão bom demais no Amanhecer Sertanejo. Mais alô também chegando por aqui, os amigos aí na sintonia, participando com a gente. Alô, Nayara, os amigos na Fazenda Senhor do Bonfim, em Ferros, ligados também no Amanhecer Sertanejo. Obrigado pela participação, bom dia pra vocês. Quem mais tá com a gente também? Os amigos aqui na sintonia, minha amiga Corina e toda a família, os amigos em Mata Verde, sempre na audiência também. Bom dia, Carlito Bispo, em Pedra Azul, também tá na sintonia. Obrigado pela participação. Abraçando também aqui os amigos na sintonia, que mais com a gente participando aqui no programa. Tem alô pro nosso amigo Leandro. Alô, Leandro, os amigos aí na Fazenda Lagoa, Tita, Edivaldo, Eliana, Dona Maria, todos aí ouvindo a gente. Obrigado pela participação.

0: Eita, modão bom demais, sem amonista, Oriente. 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
1: Bom dia!
0: Só modão bom demais, amanhecer sertanejo. Bom dia, Letícia. Os amigos aí da Jardineira, tá aí na sintonia também. Obrigado pela participação. Juliano na Fazenda Ginete, tá mandando alusão especial aqui para o seu pai, o Jorge Gonçalves, na Fazenda Nova Serrana, para a mãe Marineide. Manda também para o Gleiciano, na Fazenda Queimada Preta. As irmãs, a Milena, a Leila, o cunhado Marcílio, aí nas Jissaras, também o Maurício. Obrigado, gente, pela companhia, pela participação. Corina e toda a família em Mata Verde, bom dia!

0: tapiceiro bom demais. Bom dia pra você. Finalizando, gente, muito bem o Amanhecer Sertanejo. Obrigado pelo carinho, obrigado pela companhia, pela participação no programa, tá certo? Daqui a pouquinho, Bom Dia Oriente e muito mais música no seu rádio. Um abraço!
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0: Oriente, 8 horas.
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11: E eu sou Vitória Vieira. Vamos às manchetes?
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10: FMI destaca a resiliência da economia brasileira e projeta PIB de 2,5%.
11: Big Data. Lula supera Flávio Bolsonaro e empata com Caiado e Zema no segundo turno.
10: Setor de fertilizantes especiais faturou menos em 2025, mas confia em retomada.
11: Axia Energia. Lula afirma que ainda sonha com a estatização da companhia.
10: 5 ações para investir em junho e buscar dividendos de até 0,82 centavos, segundo a Planner. O Fundo Monetário Internacional destacou a notável resiliência da economia brasileira diante de choques internos e externos, ressaltando a capacidade do país de enfrentar um cenário internacional desafiador. Segundo a instituição, o Brasil está relativamente protegido dos impactos da alta global dos preços do petróleo provocada pela guerra do Oriente Médio, graças à condição de exportador de petróleo e ao uso significativo de fontes renováveis na geração de energia elétrica. As avaliações foram divulgadas após a missão anual do FMI ao país.
11: Uma pesquisa do Instituto Real Time Big Data indica que o presidente Lula aparece à frente em cenários de segundo turno contra o senador Flávio Bolsonaro. No confronto direto, Lula tem 45% das intenções de voto, contra 40% de Flávio Bolsonaro. Os votos brancos e nulos somam 8% e 7% não souberam ou não responderam. O levantamento também aponta que Lula empataria tecnicamente com outros nomes testados, como os governadores Ronaldo Caiado e Romeu Zema, dependendo da margem de erro. Segundo análises com pesquisas anteriores, o cenário mostra variação recente na disputa e forte polarização entre os principais pré-candidatos.
10: O mercado brasileiro de fertilizantes especiais e biofertilizantes registrou uma queda de 5,5% em 2025, encerrando o ano com faturamento de 25,4 bi de reais, segundo a Associação Brasileira das Indústrias de Tecnologia em Nutrição Vegetal. O resultado contrariou a expectativa inicial de crescimento entre 8% e 10%.

0: sonho de estatizar a Eletrobras, hoje rebatizada como Axia Energia. Ele criticou as condições impostas no processo de privatização, como prazos e custos mais altos para eventual recompra por parte do governo, classificando a operação como prejudicial ao interesse público. Durante o evento, Lula também voltou a criticar a privatização realizada no governo anterior, incluindo a da BR Distribuidora, alegando que essas medidas reduziram o controle estatal sobre setores estratégicos. Segundo ele, as regras atuais dificultam uma eventual retomada da empresa para o controle público.
1: A Planner reformulou quase toda a sua carteira recomendada mensal de dividendos. Para junho, deixam a seleção as ações do Banrisul, Endy, Stec e Moura Dubex. No lugar das ações retiradas, entram ABC Brasil, Caixa Seguridade, Petrobras e Sanepar. A carteira de dividendos da Planner encerrou maio com queda de 6% com todas as ações em campo negativo, o que os analistas atribuem à forte realização dos papéis da B3. No ano, a carteira registra avanço de 2,32%.
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0: É só um golinho de café, a gente volta já, viu? Sai daí não.
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1: Oriente, agora 8:10.
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1: Oriente FM. Oriente 8:13.
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1: Bom dia. Senhoras e senhores, manhã de quarta-feira, dia 3 de junho. E o friozinho já tá por cá, hein? Aquele friozinho, aquele solzinho, que maravilha. Que bom ter sua companhia. Um excelente... Que dia é hoje? Quarta-feira, perdeu até o rumo, hein, Lator? É isso. Quarta-feira, o prazer mesmo ter você aqui, agradecendo a Deus que nos concede mais uma oportunidade. Tantas oportunidades que são concedidas... E a gente, por muitas vezes, fica querendo uma oportunidade se temos a melhor delas justamente no nosso amanhecer, que é o dom da vida. É a melhor oportunidade, inclusive com o valor maior desse mundo, pois você não troca por nada, absolutamente por nada. A nossa vida, a nossa saúde, não é isso? É algo que a gente tem, que por muitas vezes a gente reclama, mas também a gente não troca por nada. Na verdade, você troca sua vida por algum valor, tenho certeza que não. É isso aí, meus amigos. Bom dia, estamos aqui de pé, com saúde, vivendo, é isso. 339-9709-6596, é o nosso WhatsApp. 339-9709-6596. Mas deu pra entender alguma coisa, meu amigo de casa? Não deu pra entender nada. Eu falei rápido demais, é querer muito. 339-9709-6596. Tem alô? Tem abraço? Tem também. E muita energia positiva, senhoras e senhores. Chegamos!
2: Bom dia!
1: Bom dia com mais alegria e com a proteção divina, hein? Com a proteção divina. Bom dia, família! Simbora! Já começou? Coloque o sorriso no rosto e curta a sua manhã!
2: Em alto astral,
1: hoje o seu dia aqui na Oriente é super legal, vamos lá!
2: É super legal!
1: Com a proteção divina a gente chega por aqui com o Bom Dia Oriente na sua quarta-feira, 3 de junho, ao vivo na Oriente!
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1: sucesso o tempo todo e com o horóscopo do dia, bora!
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4: Muito bem, seguimos por aqui nesta quarta-feira maravilhosa. Agradecemos mais uma vez o seu carinho e a sua audiência. Agora é hora de horóscopo aqui na nossa programação. Alô você de Áries, alô você de Touro, alô você de Gêmeos.
3: Áries, de 21 do 3 a 20 do 4.
5: Oi, Áries, ótima quarta-feira para você, bom meio de semana. A presença aí de uma injustiça que afetou a sua família está sendo finalmente reparada. Essa situação pode ter relação com um imóvel ou propriedade, e o seu impacto se estendeu até a sua prosperidade. O universo agora te oferece a oportunidade de reconstruir um novo cenário familiar que também ativa o crescimento financeiro. Use e abuse da sua cor da sorte, que é azul. O número da sorte hoje é o 39.
3: Touro, de 21 do 4 a 20 do 5.
4: Olá, você de Touro, a espiritualidade está desempenhando um papel crucial em abrir novos caminhos para você. Uma nova maneira de pensar está emergindo, proporcionando a oportunidade de adotar uma nova conduta em relação às situações da vida. Durante o período que se estende até o final do ano, as suas relações com parentes e pessoas próximas passarão por ajustes e transformações. Azul é a cor para hoje, 14 é o número.
3: Gêmeos, de 21 do 5 a 21 do 6.
5: Ótima quarta-feira para você que é do signo de Gêmeos. Olha, geminiano, uma bênção financeira significativa está a caminho. O alinhamento espiritual está abrindo as portas da prosperidade para você, trazendo oportunidades financeiras que estão alinhadas com a sua verdadeira vocação. É importante que você continue a trabalhar no seu desenvolvimento espiritual, porque isso, né, é intrinsecamente ligado aí ao seu autoconhecimento. Hoje sua cor é o lilás, 35 é o seu número da sorte.
4: Já, para você de Câncer, Leão e Virgem.
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0: Chama na Oriente Interrogações. Ô, música bonita, hein? 8h27, horóscopo, já já, o seu alô.
1: 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Câncer, de 22/6 a 22/7.
2: Alô, canceriano, canceriana. Ótima quarta-feira para vocês. Você está vivenciando um crescimento significativo devido à realização de um projeto importante. Os resultados que você está obtendo são frutos de um processo profundo de superação de crenças limitantes que antes estavam bloqueando o seu desenvolvimento. Agora, o momento é o momento de avançar e seguir o seu propósito de vida e de confiança. Preto é a cor para hoje, 40 é o número.
1: Leão, de 23/7 a 22/8.
3: Oi, oi, oi, Leão, Leonino, Leonina. A sua jornada espiritual está desempenhando um papel importantíssimo em te ajudar a superar o medo que tem estado presente na sua vida devido a questões kármicas. Esse é o momento de enfrentar esse grande desafio que tem impactado o seu psicológico. Ao se esforçar para superá-lo, você está dando um passo significativo em direção ao seu crescimento pessoal e também espiritual. Hoje sua cor é verde claro, 61 é o número da sorte.
1: Virgem, de 23/8 a 22/9.
2: Virgem, uma grande bênção do universo está chegando até você, permitindo que você desperte a sua verdadeira natureza por meio de um grupo de pessoas ou um projeto pessoal. Essa experiência é destinada a trazer uma nova filosofia de vida, abrindo caminho para a quebra de crenças que antes limitavam seu progresso. Fique atento, pois um novo grupo de amigos e conexões está sendo colocado em seu caminho através da espiritualidade, proporcionando uma oportunidade única de crescimento e de expansão. A cor para hoje é amarelo, número da sorte 51.
3: Daqui a pouquinho, Libra, Escorpião e Sagitário.
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4: Bom dia, bom Oriente.
0: Dia. Bom dia. Olha o foguete, inconfiável. Bora, menino.

0: Gente Estranho de novo, meus amigos, sensacional. Tem o Léo Foguete, Inconfiável. Também por aqui o sucesso do Gustavo Lima, Interrogações. Brigitte e Alfredo, tô no hype. Aí, aparecendo agora, né, Jay? Ah, obrigado, nego. É isso. É que é novidade pra mim ainda. Aí, aos poucos eu vou pegando as manhas aqui, tá bom, gente? Bom, agora o negócio pra você aqui, ó. Ei, rapaz, negócio quando você pede uma carteira, mas é uma dor de cabeça, hein? A carteira em si de habilitação, por exemplo, já é dor de cabeça. Imagina a carteira com todos os documentos, aí é mais dor de cabeça ainda. E o nosso amigo João Carlos Souza Dias, ele perdeu sua carteira de documentos, a carteira, inclusive de cor marrom. De cor marrom, literalmente perdeu aí, ele perdeu azul, ele é de Pingueira, viu gente? Ele é de Pingueira. E perdeu no município de Pedra Azul. Por acaso você encontrou, faça contato com a gente. Eu acho que o João mandou pra gente aqui o que tinha na carteira, pra você ter a noção. É de cor azul, além de documentos, o que tinha, João? Fala comigo aí, meu querido. Bom dia.
1: É, não tinha os cartões de crédito dentro, o cartão do Inter, o da Caixa.
0: Eu coloquei o áudio aqui rápido, menino. Agora vai dar certo. Pronto, o que tinha aí?
2: Só tinha os cartões de crédito dentro, o cartão do Inter, o da Caixa e o Mercado Pago. Tava tudo dentro assim, com a carteira. E o nome meu é isso aí, ó, pode falar pra ele que é esse nome aí.
0: João Carlos Souza.
2: Lá no documento tá tudo assim, João Carlos Souza Dias, e a carteira é marrom.
0: Pronto, João Carlos Souza Dias, ele é da Pingueira e perdeu então a sua carteira contendo todos os documentos, gente. Em Pedra Azul. Ontem, então se por acaso você encontrou, faça contato aqui com a gente, com o Oriente, que a gente coloca você em contato com o João Carlos. 339-9709-6596. 339-9709-6596. E ajude a gente, você viu, tudo de cartão que tem aí. É uma dor de cabeça pra ficar tirando segunda via, fora os documentos, título, um monte de coisa, tá certo? Carteira de cor marrom, contendo os documentos pessoais, João Carlos Souza Dias. Daqui a pouco, seu alô, segura aí.
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4: 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Libra, de 23 do 9 a 22 do 10.
5: Vamos agora às previsões para você que é do signo de Libra, de Escorpião, de Sagitário. Começando por você, Libriano, Libriana. Boa quarta-feira. Olha, uma bênção significativa trazida pela espiritualidade está destinada a reparar injustiças que podem ter afetado negativamente a sua carreira profissional, a sua imagem e até mesmo as suas metas. É fundamental que você esteja aberto, aberta e consciente desse processo, pois ele tem o potencial de abrir novos horizontes na sua vida de uma maneira esplendorosa. Hoje sua cor é amarelo, 19 é o seu número.
4: Escorpião, de 23 do 10 a 22 do 11.
6: Alô, você de Escorpião, a espiritualidade está proporcionando abertura de caminhos que lhe permitirão desenvolver a sua fé e também fortalecer crenças que são positivas, que aliás contribuirão para o seu progresso. Essa vivência também pode resultar na oportunidade de morar em outra cidade ou país. O seu maior triunfo, ele reside no conhecimento que adquire e também na conexão com uma pessoa que trará novidades significativas para a sua vida daqui para frente. Então esteja sempre aberto, né, para poder explorar essas possibilidades e confie no processo de transformação que está acontecendo em sua jornada. Vermelho é a cor para hoje, o número da sorte é o número 20.
4: Sagitário, de 23 do 11 a 21 do 12.
5: Oi, Sagitário. O seu processo, ele envolve o desapego de comportamentos e experiências antigas que vinham prejudicando o seu crescimento pessoal. Nesse contexto, é importante compreender que, às vezes, perder é, na verdade, ganhar. Aquilo que você possa ter percebido como perdas será reconstruído numa fundação mais sólida, impulsionado aí por um novo estado de consciência de que você está desenvolvendo. Esteja aberto para abraçar essa transformação e confie que as mudanças que ocorrem agora estão contribuindo para o seu desenvolvimento futuro. Seu número hoje é o 27, cor da sorte branco.
6: Já já para você de Capricórnio, Aquário e Peixes.
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8: 8h38.
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0: Gerais, estamos de volta aqui na Oriente. Simbora, simbora, simbora. Mais horóscopo
4: do dia. As previsões para o seu signo. Capricórnio, de 22 do 12 a 20 do 1.
6: Alô, Capricórnio. Boa quarta-feira, bom meio de semana para você. Você sabe que a espiritualidade está desempenhando um papel significativo na superação de desafios dentro do seu relacionamento, né? E isso pode envolver a reconstrução e também fortalecer a sua relação atual ou até mesmo a entrada de uma nova pessoa que traz mudanças positivas para você. Seja receptivo ao amor e ao cuidado, mas também busque cultivar sua autoestima e o seu bem-estar. Hoje a cor é amarelo, o número da sorte é 45.
4: Aquário, de 21 do 1 a 18 do 2.
5: Oi, oi, oi, pra você que é de aquário, boa quarta. Olha, a espiritualidade, ela trará uma bênção significativa pra sua vida profissional. Essa bênção pode se manifestar como oportunidade de crescimento, reconhecimento emagrecimento ou até mesmo a cura de questões de saúde para alguns aquarianos. Então esteja aberto, aberta, receptivo também a receber esse presente da espiritualidade e sinta gratidão por isso, né? À medida que o ano avança, sua rotina passará por mudanças importantes e necessárias, contribuindo para o seu desenvolvimento pessoal e também profissional. Hoje a sua cor da sorte é cinza, o seu número é o 32.
4: Peixes, de 19 do 2 a 20 do 3.
6: Alô, você de peixes. A espiritualidade trará bênçãos bastante significativas para a área do amor em sua vida no dia de hoje. Você está no caminho para experimentar um amor profundo e recíproco, onde você e a pessoa amada se amam incondicionalmente. Essa experiência de amor também pode ser vivenciada através da conexão com seus filhos e ao explorar talentos e habilidades que estão esperando para serem desenvolvidos. Esteja aberto e também receptivo a esse fluxo de amor e aproveite as oportunidades que surgirem. Atenção, a cor para hoje é bege, número da sorte é o número 50.
5: E assim a gente finaliza as previsões para esse meio de semana, amanhã tem muito mais, hein?
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0: Herança de amor, Vitor Santos e Pablo, 8h44.

0: senhoras e senhores, Manu Batidão sensacional. Isso aí. Bebo e Choro é o nome da música. Sensacional. Daqui a pouco a equipe vai colocar aqui para minhas informações. É isso, que eu tô perdido aqui em algumas coisas. O e-mail está atualizado, vamos deixar ali salvo no jeito para chegar aqui as informações para mim direitinho. Vou deixar ali no jeito. E vou colocar uma senha mais fácil também. Porque ninguém merece, menino, que tanto caracteres é essa, hein, Gabriel Vô? Menino do céu! Mas se eu decorar isso aí, ó, eu vou falar que é outra pessoa, não tem condições não, não consigo decorar isso mais não, meu Deus do céu, hein? Menino do céu, colocar a senha mais fácil. Não que seja tão fácil para os outros saberem mais do que eu, mas que seja fácil, que dá para mim poder digitar se eu precisa. Pode deixar que atualizar já já, viu, Gabriel Volpe? Esse menino é retado, viu? Mandou assim aqui com quase 20, quase 20. 20 núcleos, tô com você pensar. Até alguns caracteres que tinha no teclado aqui, algumas letrinhas do teclado que eu nem conhecia ainda, ele colocou aqui. Aí eu disse, ó, ficou fácil assim, ó. Eu disse, meu Deus do céu, fácil como negócio desse? Ai, minha Nossa Senhora. Bom, tá tocando essa treininha, então significa que tem promoção. 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
0: Pronto. Tudo certo. Agora já pode? Já pode? Então bora lá, que agora é hora do nosso... Senhoras e senhores, aquele abraço. Deixa eu organizar mais um tantinho aqui, mais um pouquinho aqui, pronto aqui, e assim, como diz a música do Renato do Forró, assim, pronto, no jeito. Deixa eu falar com o senhor Rico, tem um tempo que eu não troco a ideia com ele. Ué, senhor Rico, fala comigo, meu amigo, senhor Rico da Pingueira. Fala aí, senhor Rico da Pingueira, pois é, né, senhor Rico, tá perdido aí a carteira, contendo todos os documentos do nosso amigo... Deixa eu falar o nome dele todo certinho aqui pra mim não perder a meada. Isso, João Carlos Souza Dias, hein, gente? João Carlos Souza Dias. Tem um monte de cartão, ok, bancário, e tem também, lembrando que a carteira é de cor marrom. Ele mora na Pingueira e perdeu em Pedra Azul. Se você tiver alguma informação, você pode mandar aqui no nosso WhatsApp da Oriente, fala, ô, encontrei o Dalan, que a gente vai colocar você em contato com o João Carlos, tá bom? O WhatsApp da Oriente, se você tem, se não tiver, é o 339-9709-6596. Seu Rico, fala comigo, bom dia, meu querido, bom dia.
2: Bom dia, Darlan, seu Rico da Pingueira. Manda um bom dia aí, um alô para Lauzinho da Pingueira, Bigode da Pingueira, Dona Silva do Araçati, seu Antônio de Água Vermelha, Besourão da Chapada, seu amigo fazendo goleirão. Meu cunhado Dilcinho lá na Fazenda Ribeirão, João na Fazenda Gavião, Pedrão e Dozinho da Lagoa Vera, e todos que estiverem escutando Oriente FM, aí você manda uma música qualquer que tiver na programação aí.
0: Beleza, senhorito, deixa com a gente, senhorito. Mas, alô! Aquele abraço! Minha amiga Nice da Fazenda Jacutinga, há quanto tempo, querida Nice? Tudo na paz, menina? Tá curtindo a gente aqui? Pois é, em breve nós vamos estar aí, minha amiga, se Deus quiser. Vamos estar aí proseando com fé em Deus, tomando aquele cafezinho, ô maravilha, hein? Eliette, minha amiga Eliette, em Caxeira de Pajeú, bom dia, querida Eliette, obrigado pela companhia também. Carlito Bispo, meu amigo, abraço aqui, minha amiga Neilde. Quem mais tá com a gente? Joelma na Estiva. Ô Joelma, abraço pra todos aí na Estiva. E alôzão pra mamãe Maria Aparecida, na Fazenda São Lourenço. Dona Maria Aparecida, obrigado pela companhia. Abraço da sua filhona Joelma, pra senhora, minha querida. Abraço também aqui pra Neuma. Ô Neuma, alôzão, menina, obrigado. Marina, ó ela aí, minha amiga Marina, em Cachoeira de Pajeú. Abraçando também Dona Maria. Toda essa família maravilhosa. Obrigado, querida Marina. Um abraço pra você, pra todo mundo aí. Quem apareceu? A ele, o Marconi. Nosso amigo Chu Pintou. Alô, Chu. Bora, Chu. Bora, Chu. Aquele abraço. E pra você da rua, não esquece de deixar meu alô pros meninos da pecuária, não. Esse pessoal é diferenciado. Bom serviço. Pois é, tá vendo aí? Nosso amigo Chu Pintou. E mandando abraço pro Zé Pedreiro. Ô, Zé, aquele abraço, meu querido. Deus abençoe, Zé. Obrigado pela companhia. Manda abraço aqui também, nossa amiga. Ah, sim. A galera aqui da Fazenda Aliança. Nossa amiga Elânia. Oi, Elânia. Bom dia, Elânia. Alô, Nilson. Alô, Enzo. Wellington. Vanessa. Bom dia, família. Bom dia, Tomás. Bom dia. Conosco também a amiga Cristiana Souto. Cristiana, né? Tá aí a cabeceira da Fuquinha, hein? De madrugada tá aquele friozinho, menina? Imagino que sim. Tá frio também, é minha Antônio Dias. É, Matita, distrito de Antônio Dias. Costuma estar frio aí, né, minha amiga? É próximo da região metropolitana. A minha amiga Silvana, que acompanha a gente com o aplicativo todos os dias. Obrigado pelo seu prestígio, viu, Silvana? Obrigado por fazer parte da programação da Oriente. Bom, tem mais alô, tem informação daqui a pouquinho também. Segura aí que eu volto já, vai.
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0: 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Vai!
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0: 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Agora 9:12, bom dia. Hora de Rocha, bora, menino. 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
9: Oi, gente, que alegria ter você aqui com a gente de novo para essa dose diária de emoção e paixão. Eu sou a Andressa Pires e está começando o nosso programete Novelas, o seu encontro marcado com as maiores tramas que prendem a gente na frente da telinha. E para começar, vamos de A Nobreza do Amor, que entregou tudo, hein? Dume segue na mira de Akin, que já está insinuando uma possível traição à princesa Alika por conta de Kenya. E falando em Alika, ela descobriu mais atrocidades de Jendal em Batanga. Que situação! Por outro lado, o Carrapato está todo feliz com a aproximação de Belmira. Que fofura! Enquanto isso, Fátima e Miguel notam o desprezo de Salma por Fuad. E o que será que Chinua vai fazer pressionando Dume a esquecer Kenya e ainda anunciando a Jendal que o rei de Batanga é acusado da morte de Robert? Muitas pontas soltas, né? Mas calma, porque a emoção não para. Em instantes, na próxima parte do nosso programa, a gente volta com os destaques de Coração Acelerado, para você não perder nadinha. Vem com a gente, não sai daí.
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0: Bora, Zé Vaqueiro! É, ele é bom demais, né? E o Wesley Safadão? Não tirando a vaquejada!
10: Muito original!
0: Bora, cowboy!

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0: música bonita, hein, gente? Fala a verdade, hein? Sensacional. Ô, Ed Brito, caprichou, garoto. Samuel também com Romance Rosa. Que beleza. Que maravilha. Teve violento forró pra ela, não volto mais. Chega, Vitor Hugo. Beijei a cura. O nome da música é Zé Vaqueiro com essa e Safadão. Não tira eu da vaquejada. Não tira não, menino. Bora, dá mais jota pra galera. Vamos lá. Deixa eu abraçar aqui minha querida amiga Eliette Xavier, o nome dela. Querida Eliette, em Cachoeiras, Pajeú, obrigado pela audiência, minha amiga. Deus te abençoe grandemente, abençoe todos os amigos de Cachoeiras, Pajeú. Falando em Cachoeira, quem tá com a gente também, minha amiga Tiana Carvalho, é o nome dela. Oi, Tiana, bom dia, menina. Alôzão pra todos os amigos de Cachoeiras, Pajeú, toda a galera ouvindo a Oriente e todos nós aqui. Obrigado, menina. Que Deus abençoe você e toda a família também. Abraço, meu amigo Dedê. Ô, Dedê, dá um abraço aí nos meninos Lava Jato Fênix, toda a equipe aí, viu, Dedê? Deus abençoe você e todos os meninos aí. Esqueci o nome dos meninos, deu uma falha aqui, deu um branco. Mas depois você me lembra aqui, viu? Dá um abração no meu amigo Gabriel, um amiguinho Gabriel. Deus abençoe, querido amigo Gabriel. Deus abençoe. Olha, Gabriel, fiquei sentindo, rapaz. Não consegui mandar alô do Gabriel na noite aí do domingão. Foi de segunda-feira. Da esposa, estávamos ao vivo, ele estava indo para a esposa junto com seu papai. Estava ouvindo a gente na Oriente, mas naquele tumulto lá não conseguimos atender o WhatsApp. Mas fiquei no sentimento, mas não tem problema, não vai faltar oportunidade não, viu, Gabriel? Deus abençoe, minha querida, Deus abençoe toda a família aí, tamo juntos, tá bom? E mais, minha amiga Silvani, ô Silvani, bom dia, querida amiga. Dona Silvani com a gente, a galera do Conceição, obrigado pelo carinho, pela companhia. Todos os amigos do bairro Conceição, tamo juntos, hein, gente? Alô, alô, Paulo Sérgio Amaral, alô, Paulo, abraço aí pra galera em Belo Horizonte. Os pedrazulenses ausentes, como se diz, trabalhando aí na lida do dia a dia. E abraçando os familiares em Pedra Azul. Valeu, Paulo. Meu amigo Beito, assista por hoje, rapaz, tá aí em Divisópolis, na luta, na correria, nas vendas, né, Beito? Que beleza. Alô, minha amiga Ivone, bom dia, querida Ivone, bora, garota. Bom dia, Ivone, a menina das manteigas, do café, de tudo um pouco, hein, gente boa demais. Muito obrigado pelo carinho, pela companhia de todos vocês. Bom, tem mais alô já, deixa eu me organizar aqui, segura aí, vai.
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0: Oriente, agora 9h29. Bom dia, bom dia.
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0: Oriente 933, bom dia!
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0: Bora! Vem comigo!
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4: 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Alô, alô, apaixonados por novela! Andressa Pires chegando com o nosso programete de volta. E olha, a gente já começa com o coração a mil, porque coração acelerado está imperdível. No capítulo que a gente acompanhou, a festa virou um verdadeiro caos, não foi? Agrado e Eduarda não perdoaram e desmascararam a Nayane para todo mundo, deixando Ronê e Zilá em pânico, claro. E não para por aí. O Almir fez uma confissão bombástica pro João Raul, revelando que sempre soube da verdade sobre a Agrado, que ela é a Diana, que reviravolta. E o Alaorzinho, tadinho, ficou super decepcionado com a Nayane. Já o João Raul e a Agrado, depois de uma boa discussão, se emocionaram e soltaram a voz juntos no palco. Que lindo! E para fechar com chave de ouro, Gael e Ana Castela finalmente ficaram juntos. Um romance pra gente suspirar. Ah, e a Janete ainda foi tirar satisfações com a Zilá. Eita, que novela! Muita emoção, não é mesmo? Preparem-se porque a trama de Coração Acelerado está pegando fogo. E na próxima parte do nosso programa, eu volto com mais detalhes e a gente vai mergulhar na história de Quem Ama Cuida. Não saia daí, a gente já volta.
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0: Mari Fernandes, Telefone Sem Fio na Oriente.

0: demais, hein, gente? Que isso, rapaz? Pablo Amar é brega, mas que nada. Que música linda. Que isso? Biquíni Cavadão também na programação da Oriente. Mari Fernandes, telefone sempre. 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Segura aí que eu volto já com o último bloco.
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0: Oriente 15 para as 10, bom dia.
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11: 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Olá, queridos ouvintes. Eu sou Andressa Pires e já chego com aquela energia boa, porque a gente adora mergulhar nas emoções das nossas tramas favoritas, não é mesmo? Agora, vamos direto pro resumo de Quem Ama Cuida, que tá pegando fogo. Preparem o coração, porque os acontecimentos estão de tirar o fôlego. A Pilar tá irredutível, exigindo que o Ademir use de tudo para condenar a Adriana. E falando nela, a Adriana recebeu mais uma intimação da polícia, viu? A situação dela não tá fácil. Enquanto isso, o Otoniel tentou convencer a Adriana e a Elisa a deixarem a vida de luxo do Arthur e voltarem para a simplicidade. Será que elas aceitam? E o Pedro, gente, que fofo! Ele contou pro André como conheceu e se apaixonou pela Adriana. Ah, o amor! Mas nem tudo são flores, não. o Thiago deixou escapar uma desconfiança pesada de que alguém da própria família Brandão pode ter matado Arthur. Que mistério! E tem mais. A Fábia descobriu que Ulisses mentiu sobre onde estava na noite da morte. Que reviravolta! Para finalizar e trazer um alívio para Adriana, o Pedro avisou que vai ser o advogado de defesa dela. Ufa! Uma luz no fim do túnel. Eita, quanta emoção em Quem Ama Cuida. O que será que vem por aí? Não percam os próximos capítulos. Por enquanto, a gente encerra por aqui o Novelas. Muito obrigada pela sua companhia e audiência. Eu sou Andressa Pires e espero você de novo na nossa próxima edição.
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0: Obrigado, Andressa. Obrigado, menina. É isso aí. Minha amiga Mila, fala comigo, menina.
13: Bom dia, Darlan. Tudo bem?
0: Tudo bem, graças a Deus.
13: Bem, graças a Deus. Já estou em casa.
0: Oh,
13: graças
0: beleza.
13: A Deus. Estou aqui ouvindo seu programa, que é nota mil.
0: Olha que maravilha.
13: Graças a Deus. Deus me trouxe para casa.
0: Amém, minha amiga.
13: Tem um retorno para mim fazer, mas lá para mês de julho.
0: Certo.
13: Graças a Deus eu estou bem.
0: Amém.
13: A cirurgia é muito complicada, mas Deus me deu força e saúde que eu aguentei. Muito obrigado a vocês que fez oração por mim. E pediu a Deus para minha saúde, tá bom? Todos tenham um bom dia, um bom trabalho. Estou aqui na escuta do seu programa. Cheguei em casa ontem.
0: Oba,
13: graças a Deus. Estou muito feliz de estar na minha casa e ouvindo seu programa aqui, tá bom? Um abraço e fica com Deus. Tudo de bom para todos vocês aí, viu?
0: Amém, querida Mila, que Jesus continue de abençoar minha amiga, meu coração, ó, 1000%, um beijo no seu coração e nós chegamos juntos, hein, menina? É, beleza!

0: grudadinha. Pra fechar a primeira parte do Dia Oriente. Vamos agora que o padre Ginaldo Manzano tá chegando. E às 11 da manhã a gente dá continuidade com mais Bom Dia Oriente. Vamos lá.
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0: 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Oriente 959.
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Louvado seja nosso Senhor Jesus Cristo, para sempre seja louvado. Quarta-feira Mariana, Nossa Senhora, rogai por nós. Nossa Senhora do Carmo, madrinha da obra evangelizar, é preciso, intercedei por nós. Quero saudar a todos em plena novena, Jesus das Santas Chagas, pela libertação dos vícios. Saúdo a todos, sexto dia da novena. Saúdo a você pela Rádio Evangelizar, de onde tudo começa, as rádios irmãs, cujos nomes cito neste momento. Rede Oriente FM. Saúdo a você pela TV Evangelizar, sinal digital em todo o país, em várias cidades, canal aberto, pelo YouTube, Padre Manzotti Oficial, pelos aplicativos da Associação Evangelizar é Preciso e todas as plataformas digitais. Queridos irmãos e irmãs, é Nossa Senhora, rogai por nós. Em nome do Pai, do Filho e do Espírito Santo. Amém. Naquele tempo, vieram ter com Jesus alguns saduceus que afirmavam que não existe ressurreição e lhe propuseram um caso. Mestre, Moisés deu-nos esta prescrição: se morrer o irmão de alguém e deixar a esposa sem filhos, o irmão desse homem deve casar-se com a viúva, a fim de garantir a descendência do seu irmão. Ora, criam agora uma casuística. Havia 7 irmãos. O mais velho casou-se e morreu, sem deixar descendência. O segundo casou-se com a viúva e morreu, sem deixar descendência. O mesmo aconteceu com o terceiro, e nenhum dos 7 deixou descendência. Por último, morreu também a mulher. Na ressurreição, quando eles ressuscitarem, de quem será essa mulher? Porque os 7 se casaram com ela. Jesus respondeu: acaso vós não estáis enganados por não compreenderdes a Escritura nem o poder de Deus? Com efeito, agora afirma Jesus sobre a ressurreição: quando os mortos ressuscitarem, os homens e as mulheres não se casarão, pois serão anjos no céu. Quanto ao fato da ressurreição dos mortos, não lestes no livro de Moisés, na passagem da sarça ardente, como Deus lhe falou: eu sou o Deus de Abraão, o Deus de Isaac, o Deus de Jacó? Ora, ele não é o Deus dos mortos, mas dos vivos. Vós estáis muito enganados. Senhor, nós cremos na ressurreição. Sois um Deus verdadeiramente vivo, ressuscitado. E este é o fim último de todos nós: ressuscitarmos, assim como ressuscitastes. Senhor Deus, sabemos que a vida eterna é um dom, é uma graça que provém de Ti, Senhor. Nossa Senhora, Mãe querida, ajude-nos a viver como discípulos. Ajuda-nos a termos uma vida baseada na Palavra de Deus, num seguimento verdadeiro, sincero, honesto. Ajude-nos, Senhor, por intercessão de Maria, que nossa vida seja pautada na Palavra de Deus. Uma vida tomando a nossa cruz cada dia e o seguindo. Nossa Senhora, também colocamos as nossas necessidades, nossos pedidos, nossas súplicas. Você agora, a
acreditando que Maria, nossa intercessora, tem um pedido, tem um clamor. Quem você quer colocar e dizer: nossa mãe, mãe santíssima, eu diria mais, hoje, às vésperas de Corpus Christi, mãe do Santíssimo Sacramento, a primeira custódia foi Nossa Senhora. Melhorando a palavra para ser compreendido, o primeiro ostensório vivo, custódia, foi Nossa Senhora. Então, mãe do Santíssimo Sacramento, dai-nos a graça de vivermos e buscarmos adorar Jesus na Eucaristia. Quero incluir hoje todas as comunidades que de hoje para amanhã estarão envolvidos na preparação dos tapetes, das ruas, dos altares. Isso no mundo inteiro, no Brasil, de norte a sul. É de hoje para amanhã. Lideranças, pastorais, movimentos, todos envolvidos para adorar Jesus verdadeiramente presente na Eucaristia. Amanhã é Corpus Christi, o dia, a solenidade do corpo de Deus, do sangue de Jesus Cristo. Então, Nossa Senhora, primeira custódia, a nova Arca da Aliança, tabernáculo vivo do Senhor, abençoai todo este movimento, todo esse esforço, cuidai, zelai, e que haja realmente uma preparação externa e interna para o Santíssimo Sacramento. Nossa Senhora, Mãe de Deus, que o Brasil seja genuflexo, que o Brasil se coloque de joelho, o mundo se coloque de joelho para adorar Jesus Cristo. Nossa Senhora, que nós o reconheçamos como verdadeiramente corpo, sangue, alma e

0: Portanto, já colocamos esta intenção, porque tenho certeza que muitos dos que estão nos ouvindo, muitos dos que estão nos acompanhando, vão estar envolvidos para a grande solenidade de amanhã. Nossa Senhora do Santíssimo Sacramento, rogai por nós. Eu volto já, volte comigo.
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1: A benção, Padre.
0: Deus abençoe. De onde você fala, filha?
1: De algum lugar de Fortaleza.
0: Tá bom. Uma filha de Deus de Fortaleza. Como é que você me acompanha?
1: Pelo aplicativo.
0: Tá certo. Mas ali, graças a Deus, temos a TV Evangelizar, canal 21.1 e várias emissoras que citarei depois. O que está acontecendo, filha de Deus? Você pediu anonimato.
1: Padre, eu queria uma orientação.
0: Diga.
1: Eu fui casada durante 20 anos.
0: Tá.
1: Em meio a esse meu casamento, foi muito conturbado, porque meu marido...
0: Fala mais alto, querida.
1: Porque o meu marido foi usuário de droga durante o período todinho do nosso casamento.
0: Tá.
1: Então foi uma tribulação muito grande para mim, tanto para meus filhos também.
0: Sim.
1: Aí tirei ele de dentro de casa algumas vezes e na última vez eu tirei ele definitivamente, né? Já estava com 1 ano e 4 meses afastado de dentro de casa.
0: Tá.
1: Só que esse 1 ano e 4 meses, eu conheci uma pessoa. E essa pessoa era casado. E eu passei... Eu me apaixonei por essa pessoa.
0: Sim.
1: Entendeu? Foi muito conturbado esse relacionamento. Causei muita discórdia entre ele, os filhos, a esposa. Eu tenho noção do meu pecado, sabe, padre?
0: Certo.
1: E... por isso que isso daí também me causa muita angústia dentro de mim.
0: Tá.
1: E em meio a tudo isso, aconteceu a reunião do meu divórcio.
0: Alô? Alô? Oh, meu Deus. Alô?
1: Oi.
0: Oi, oi, oi.
1: Pois é, em meio a tudo...
0: Alô, filha.
1: Alô, padre?
0: Fale, filha.
1: Pois é, em meio a tudo isso, teve a reunião do último contato do divórcio.
0: Sim.
1: E em meio a tudo isso, em frente do juiz, ele pediu pela misericórdia para me dar mais uma chance a ele. Ao nosso casamento. Padre, mas eu não o amo mais.
0: Certo.
1: Eu queria saber do senhor... qual é o direcionamento que eu faço? Eu não amo mais ele. Eu passei a amar a outra pessoa que não é pra mim. Não é pra mim que ele é casado, ele tem a vida dele, né? E eu tô em dúvida a isso.
0: Bom, filha, fico feliz que você tenha consciência de que por mais que você goste da outra pessoa... esta outra pessoa não é para você. E você tem que cortar realmente, radicalmente, qualquer relação com este homem casado. Você tem consciência disso?
1: Já cortei, padre.
0: Não vai ter recaída?
1: Não, da parte de mim não, e ele com certeza também não.
0: Pronto, então um mal desfeito. Segundo, você tomou consciência. Você procurou um padre e já sim. fez uma boa confissão?
1: Sim, padre, fiz sim.
0: Certo. Você tem consciência que você é casada e você ainda é casada com ele. E sim. que a partir do momento que você não quiser e encontrar outra pessoa, você não vai poder comungar?
1: Sim.
0: Então você vai ter que tomar a sua decisão. Eu apenas estou colocando os pontos.
1: Uhum.
0: Que não ficando com ele, você é chamada e orientada na igreja a viver sozinha para poder continuar recebendo o sacramento?
1: Isso foi isso que o padre me falou.
0: Mas você tem consciência e aceita isto?
1: Não.
0: Então, voltando agora, então, isso é um peso. É um peso para você discernir. Você fala, eu não amo mais aquele marido. Você não ama o que ele era? Porque muitas vezes, filha, foi apagando o amor, foi desgastando. Mas ele pode, pelo sopro do carinho, da convivência, reacender. Não existe possibilidade alguma de você se permitir amar de novo?
1: Padre, eu não sei se é recente, porque eu ainda sinto muito forte pelo outro e ainda não, na minha cabeça ainda não entrou aceitar ele novamente, né, no meu coração.
0: Ele mudou?
1: Ele sim, ele mudou. Ele mudou, assim, em relação ao homem que ele era antes, né? De bebedeira, de droga. Isso ele mudou, porque ele fez um tratamento.
0: Certo. Então,
1: mas o medo fica... Eu fico com medo, não vou mentir.
0: Eu entendo. Só que eu digo pra você, eu coloquei vários pontos que você tem que levar a sério. E parece-me que você quer levar a sério a sua fé. Para você, a Eucaristia é algo importante.
1: Com certeza.
0: Então, você sabe que isso exige de você uma postura. Como eu lhe disse.
1: Sim.
0: Que se você não tem o que a igreja pede é que você se separando vai ficar só. Mas não é só por isso. Aqui, se você viveu 20 anos com ele, existe sentimento. O que hoje você está é ainda sob o efeito da paixão do outro. Comece a olhar de novo para o seu marido. Comece por aí, um olhar, um observar, se há mudança. Claro que você tem medo de que ele volte a beber, que ele volte a usar drogas. Mas se a pessoa mudou, dê uma chance, filha. Agora, é uma decisão sua. O amor, ele não se extingue de uma vez. Talvez dentro de você exista ainda a possibilidade do amor. Eu vou para o intervalo, eu volto já. Deus abençoe.
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0: Eu falava com a filha de Deus de Fortaleza. Espero que eu tenha ajudado, filha de Deus. Mas, na verdade, é você que vai decidir. Primeiro, você ainda está sob o efeito de uma paixão. Então, espere. Tem que curar essa paixão. Ainda você está sob efeito desta relação com o homem casado. Tem que dar tempo ao tempo. A decisão foi certa, cortar o mal pela raiz e, em hipótese nenhuma, nunca mais se relacione com o homem casado e nem com mulher casada. Fica o recado. Se estragou a família, não estrague outra. Depois, aí está um reolhar para o marido, um olhar de novo. E talvez, filha, você redescobrirá o amor. Claro que talvez não venha aquele amor que arrebata, aquele amor sonhador, aquele amor, mas deixe o Espírito Santo soprar a brasa que está dentro de você. Deixe esse reolhar, reacender a chama do amor e até peça isso para Deus. Se há uma mudança da parte dele, quem sabe seu casamento possa ser salvo. Uma filha de Deus de Fortaleza, TV Evangelizar, canal 21.1. Temos ali quem nos transmite. Rádio Jangadeira FM, Milton Turola, Shalom FM. Eu não sei quem é o diretor hoje. Dom Bosco FM, Padre Magno e Arcebispo Dom Gregório Paixão de Fortaleza. Era Padre Antônio Furtado, não sei se continua ainda na Rádio Shalom. Filhos e filhas, ontem nós colocamos no YouTube a catequese Fortalecer na Fé. Estreou ontem e, de modo geral, toda terça-feira o faremos. Catequese Fortalecer na Fé. Muitos acompanharam, inclusive comentaram. Se você perdeu ontem, assista hoje. Estou amando essa nova catequese, disse a Silvana Mares. Eu acompanho junto com o padre, só bênçãos. A Estela disse assim: amei essa catequese, estava precisando e passei por uma amiga que é catequista na igreja. Por isso, digo para você, assista a catequese no YouTube Padre Manzotti de ontem, Fortalecer na Fé, e deixe seu comentário. Muito obrigado. Bíblia aberta, cartilha de oração.
1: Fala comigo, Deus. Fala comigo, Deus.
0: Jó. Fala comigo. A resposta de Jó.
1: Quero ouvir tua voz.
0: Capítulo 27 de Jó. A resposta de Jó. Ele insistindo na sua inocência. Jó continuou a dizer: juro por Deus Todo-Poderoso, que não quer me fazer justiça e que enche de amargura o meu coração. Juro que enquanto Ele me der forças para respirar, meus lábios nunca dirão coisas más e minha língua não contará mentiras. Vou dizer de novo. Claro que sabemos que Jesus Cristo nos disse para não jurar, mas nós estamos num texto do Antigo Testamento. Nós já não podemos jurar por Deus. É um erro. Não jureis por nada. Dizer sim quando é sim, não quando é não. Jesus Cristo. Mas Jó é antes de Jesus. Juro por Deus, pelo Todo-Poderoso, que não quer me fazer justiça e me enche de amargura Ele não está negando isso. Quantas vezes nós estamos amargurados? Quantas vezes nos sentimos frustrados? Quantas vezes nos sentimos, eu diria, tristes, abatidos? Quantas vezes nos sentimos injustiçados? Mas veja, Jó não nega a sua amargura, mas ele mesmo na amargura diz: juro que enquanto ele me der forças para respirar, meus lábios nunca dirão coisas más e minha língua não contará mentira. Nunca direi que vocês têm razão de me acusar enquanto viver. Insistirei na minha inocência. Fico firme e não desisto de dizer que estou certo, pois a minha consciência não me acusou. Que todos os que são contra mim, os que são meus inimigos, sejam castigados como maus, como os perversos. Que esperança terão os ateus quando Deus lhes tirar a vida? Olha onde vai Jó. Jó tem consciência da inocência. E por mais que os amigos digam: você errou, você pecou, ele disse: eu examino a minha consciência e não pequei. Mas não me rebelarei contra Deus. E também, ele não perde a fé. Por que dizer isto? Versículo 8. Que esperança terão os ateus quando Deus lhes tirar a vida? Quando estiver em dificuldade, ele não ouvirá seus gritos. Pois Deus não é a alegria deles e nunca fizeram orações ao Todo-Poderoso. Veja que quando ele diz isso, ele está dizendo: eu estou sob a mão de Deus. Eu sei que Deus escuta meus gritos. Olha que ele afirma algo ao falar dos outros. Que alegria terão os ateus? Ele diz: Deus não está querendo me ouvir. Deus parece não estar me ouvindo, mas eu não me revolto contra Deus. Ao mesmo tempo ele diz: e alguém que não tem fé, como pode rezar? Quando estiver em dificuldade, quem ouvirá seus gritos? Pois Deus não é a alegria deles. No fundo está dizendo: Deus é a razão da minha alegria. Vou ensinar a vocês como é grande o poder de Deus. Vou explicar os planos do Todo-Poderoso. Não é preciso, pois vocês todos já viram isso. Então, por que é que ficam aí dizendo bobagens? Deus é todo-poderoso. E apesar de tudo, eu confio em Deus. Nós vamos para o intervalo e vamos voltar rezando. Essa resposta de Jó, ela tem tanta verdade. Nós voltamos já.
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0: a leitura orante do capítulo 27, do versículo 2 ao versículo 12. Eu gostaria que depois, oportunamente, você relesse mais uma vez. Porque o que você percebe, e eu somos chamados a perceber, Jó não nega a amargura, o sofrimento, mas ao mesmo tempo, ele se mostra profundamente submisso a Deus. Disse: enquanto Deus me der forças para respirar, meus lábios nunca dirão coisas más. Será que nós temos a mesma disposição? Quando algo nos acontece, como nós reagimos? Às vezes, até cozinhando, você queima o braço na panela, já sai um palavrão. Dá uma tropeçada, já sai um palavrão. Estou dando exemplos muito corriqueiros, mas aí a gente percebe o que está no coração. E quando acontece algo mais grave, a revolta contra Deus. Enquanto Ele me der forças para respirar, os meus lábios nunca dirão coisas más. E minha língua não contará mentiras, porque, apesar de tudo, ele diz nos outros versículos: Deus ouve meus gritos nos meus momentos de dificuldades. Ele é a minha alegria. No livro Inabalável, hoje, eu indico, página 63. Jó nos mostra que a dor pode dilacerar a pele, abalar os pensamentos, mas não rouba aquilo que Deus depositou no mais profundo de nós: a possibilidade de dizer sim ou não, de nos mantermos interiormente em pé, embora o corpo se curve. Por favor, pegue o livro hoje, como leitura complementar. Leia página 63, hoje, como leitura complementar, página 63. E me permite, eu quero fazer algo, porque foi ali a inspiração desta música. Sobe o som, sacristão. No Instagram, eu acabei de fixar. Nós vamos começar de novo a música, sacristão. Segura. Fixei a letra. Eu quero que você escute de novo, porque essa letra da música reflete esse capítulo 27. Agora, sacristão, por favor.
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0: Escute.
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0: Escuta isso.
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0: Jó,
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0: Quantas vezes eu e você também
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0: E o silêncio.
1: Silêncio em oração.
0: Quantas vezes.
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0: Lá no fundo do abismo, na amargura.
1: 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Senti sua
0: a voz de Deus.
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0: Filho.
1: Filho.
0: Olha pra mim.
1: Olha pra mim.
0: Escute esse refrão. A fé não é ausência.
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0: É saber onde ancorar.
1: É saber onde ancorar.
0: Presta atenção.
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0: Sobe o som, sacristão.
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0: A minha fé.
1: Minha fé.
0: Em Deus. É inabalável.
1: Inabalável.
0: Acompanhe.
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0: Está lá no Instagram. Fixado a letra.
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0: Depois você acompanha melhor. Silita, que a paz de Jesus esteja com você.
2: A sua bênção, padre. Bom dia.
0: Bom dia, Deus abençoe. Você fala de onde, Silita?
2: De São Lourenço do Oeste, Santa Catarina.
0: Minha saudação a São Lourenço do Oeste, Santa Catarina. E como que você me acompanha?
2: Eu acompanho pela TV, pela rádio de Francisco Beltrão.
0: Tá certo. Diga lá, Silita.
2: Eu quero, antes de tudo, dar um testemunho. Depois eu quero pedir oração também.
0: Então vamos para o testemunho.
2: Eu quero dar um testemunho que faz 1 ano e 6 meses que eu fiz uma cirurgia contra o câncer. Eu descobri o câncer na mama.
0: Puxa, sim, por isso.
2: Graças pela honra e glória de Jesus, eu fui curada.
0: Amém.
2: Hoje eu estou curada.
0: Amém.
2: Então... Fiz todo o tratamento em Florianópolis. Fiz 15 sessões de quimioterapia, fiz 18 sessões de rádio e graças a Deus, pela honra e glória do nosso Senhor Jesus Cristo, eu estou curada.
0: Então diga comigo, graça recebida?
2: Graça recebida, graça testemunhada. Toca o sino, São Cristão!
0: Isso, muito bem, Silita. Só quem passou por essa enfermidade sabe o que é a graça de poder dizer estou curada, não é verdade, filha?
2: Sim, com certeza. Eu agradeço a todos os médicos de Florianópolis que me atenderam no CEPOM em Florianópolis. Fui muito bem atendida, graças a Deus. E estou curada hoje e agradeço muito a Deus por essa cura. A Jesus das Santas Chagas, que eu fui curada.
0: Amém. Tá certo. E agora... Quais os pedidos de oração?
2: Eu quero pedir oração pelo meu pai, Vitório Zanata, que ele vai fazer uma cirurgia, tirar um câncer de pele.
0: Tá.
2: E também quero pedir pela minha aposentadoria.
0: Certo. Anotei. Levarei no altar do Senhor, tá bom, filha?
2: Tá bom. A sua bênção, Padre. Deus, que nosso Senhor continue abençoando o Senhor, para que o Senhor traga essas alegrias para nós.
0: Amém, querida. Deus abençoe Silita, de São Lourenço do Oeste, Santa Catarina. Ela citou Rádio Onda Sul FM, de Francisco Beltrão. Diretor Padre Valdecir Bressani. Dom Odelir José Magri, arcebispo de Chapecó, de onde é a diocese que pertence a São Lourenço do Oeste, Santa Catarina. Chega longe, hein? Rádio Onda Sul. Amado povo de Deus, e amanhã? Você já se programou para Corpus Christi? Eu digo para você, na sua diocese, na sua paróquia, já descobriu o horário da missa e a procissão? A nossa será assim. Tem o programa de manhã. Ao meio-dia, presido a missa no Santuário de Nossa Senhora de Guadalupe. Teremos o tapete solidário. Ao vir a missa ao meio-dia, traga um cobertor, traga uma roupa, traga alimento. Vocês estão vendo imagens do ano passado. Traga roupas, objetos, tragam cobertores, blusas. Nós fazemos o tapete solidário ao meio-dia. Depois, à tarde, a partir das 14h30, estarei em frente à Catedral Basílica Nossa Senhora da Luz, nos 100 anos da Arquidiocese, celebrando junto com a Arquidiocese, obra Evangelizar, transmitindo tudo pela TV Evangelizar, Rádio Evangelizar, YouTube Padre Manzotti. Teremos a missa presidida pelo senhor arcebispo Dom Peruso, concelebrada por Dom Reginei, Dom Adenes e centenas de sacerdotes e o povo de modo geral. É uma multidão que lá se encontra. Depois da missa teremos a procissão pela Cândido de Abreu, quase 2 quilômetros de tapete. A bênção final. Faço no final um show de evangelização. Gravarei um clipe. Convido você para estar lá. Amanhã, Corpus Christi, eu volto já.
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4: Muito bem, senhoras e senhores, primeira parte dos pedidos de orações e a segunda no final do programa. Vamos então, pedidos de Rodrigo na Fazenda Lindóia, em sua intenção para os filhos Rodrigo Júnior e Yasmin, Ágata, para mãe Lúcia, o pai Pio, para Raquel, Kevin e Fabianão, toda a família e todos nós, amém. Pedidos de Catiane na Biquinha, em Medina, para toda a família, equipe Oriente, uma quarta-feira abençoada a todos nós. Júnior no Pedro 100. Orações para as filhas Brenda e Vitória em Belo Horizonte, para sua mãe Maria Eni Pereira nas Casas Populares, também sua intenção, Júnior e Maria do Carmo no Pedro 100. Intenções aqui da nossa amiga Maria Santana, em Brasília, Distrito Federal. Orações e sua intenção para seu irmão que está internado. Que Jesus Cristo abençoe sua recuperação. Orações para todos da família, amigas e demais ouvintes. Bio em Pedra Azul, orações e sua intenção para Dona Ilza conosco. Também para o Wilton e João Vitor em Medina. Pedidos de Maria Lacerda em Pedra Azul, orações pela vida de sua netinha. Que Jesus abençoe sua vida, sua saúde. Também pela saúde de Márcia, Renata, Luzia, para sua vizinha que está hospitalizada, que Jesus a recupere. Orações por uma causa na justiça, que Deus esteja adiante. E agradece a Deus por todas as graças, pela sua cunhada também, que Jesus a abençoe. E também para toda a equipe Oriente, pela companhia no dia a dia. Amém. Pedidos aqui de Célia Mar em Bambuí, para a Dona Maria, sua querida mãezinha na Fazenda Verdém. Cícero, Bim, Cleia, Vitória, Andréia, Cláudia, Betânia, Maria das Dores, Maria Laura, Lúcio, Bianca, Roberta, toda a família e demais ouvintes. Pedidos também de Carla, Andréia e família. Proteção divina a todos da família Alexandre, o seu esposo, para a mãe Silvânia, para Carlos, que é o seu pai, o Anderson e demais familiares, aqui também o Caian e todos os membros da família. Pedidos aqui de nossa amiga Lucilene no Conceição. Dona Maria de Lourdes, seu pedido e demais familiares. Nossa amiga Marilândia, professora, bom dia, que Deus abençoe todos vocês. Zilda Ribeiro, Dona Terezinha Ribeiro também conosco. Dona Valdícia Edmar Machado, orações para Paulinha na Pedra do Bolo, também para Dona Zumira aí na Empoeira. Deus abençoe, Dona Zumira. Pedidos aqui de Dona Lourdes e família no Getúlio Vargas. Ainda para Romilda em Pedra Azul, Angélica Almenara, do Carmo, Roxo e família. Tereza Maria de Jesus em Águas Vermelhas, Sônia Azevedo, Dona Maria Lopes e família, Neuza Petinga, também para Zequinha, Dona Marinalva e todos da família, orações para Rosana Viana e família, Neguinho da Horta, Dona Solange, Ritinha, Maria Senhora, Almerita e família, orações para Netão, Alzirinha e as demais intenções. Já já até a segunda parte dos pedidos. Segurei que a gente volta em instantes.
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Hoje, aniversário de Dom Moacir Silva Arantes, da Diocese de Barreiras, Bahia. Parabéns à cidade de Montes Claros, completando 168 anos. Lá temos a TV Evangelizar, canal 17.1. Aniversário da Rádio Coroado FM Curitibanos, Santa Catarina. Liberdade FM, Abelardo Luz, Santa Catarina. Morada Amiga FM, Assis Chateaubriand, Paraná. Princesa M de Xanxerê, Santa Catarina. Temos também Paraná Turismo, Curitiba, aniversário hoje. TV União Natal, Rio Grande do Norte. E R3 Telecom. Bom, sobre o Corpus Christi, já falei. Amanhã, dia muito e mais que especial. Tudo transmitido pela TV Evangelizar, YouTube, Padre Manzotti. Atenção Brasília, tenho um recado para você. Sábado, eu estarei em Brasília. Sábado agora, Brasília, atenção Brasília. Ainda há vagas, faça a sua inscrição. Eu estarei na paróquia Imaculado Coração de Maria. Será um prazer imenso estar com vocês. Estarei na paróquia Imaculado Coração de Maria para o retiro espiritual do Sagrado Coração de Jesus. Mais informações para inscrição: padrereginaldomanzotti.com.br. Atenção Brasília, toda a região de Brasília, espero por vocês sábado agora, dia 6, na paróquia Imaculado Coração de Maria. Mais informações, padrereginaldomanzotti.com.br. E está chegando, dia 12 de junho, teremos o Arraiado Seu Vigário, na TV Evangelizar, na Rádio Evangelizar, YouTube Padre Manzotti. Arraiado Seu Vigário, dia 12, sexta-feira. Começamos a contagem regressiva. Que maravilha, gente! A festa dos Santos Juninos! E no final do mês, se organize para as 24 horas. Venha para Curitiba, dia 24 e 28. 24 horas na presença do Senhor, completando e fechando no Sagrado Coração de Jesus. Chegou a hora. Sexto dia da novena. Rezemos. Senhor, Pai misericordioso, pelas santas chagas de teu Filho Jesus, concedei a vida a todos aqueles que se encontram encarcerados no vício, escravos de alguma droga. Senhor, Pai cheio de misericórdia, pelas santas chagas dolorosas e gloriosas de Jesus, libertai o vício da bebida, do cigarro, das compulsões, mentiras, vício dos jogos. Quebrai todas as cadeias e grilhões das pessoas cujos nomes cito agora. Diga o nome. Senhor Pai misericordioso, Deus da vida, pelas santas chagas de vosso Filho Jesus, libertai as carências, traumas, desgostos,
toda a escravidão espiritual, afetiva, emocional e moral. Pelas cinco chagas de teu filho Jesus, tirai todos estes malefícios, dai serenidade no querer e no viver. Jesus, pelas tuas santas chagas, colocamos todos os dependentes químicos e as causas que levaram a essa dependência. Livrai, Senhor, de toda falta de amor, rejeição, de todo complexo de inferioridade, das más companhias. Pedimos também pela família que tanto sofre com familiares dado ao vício. Libertai as famílias e curai as feridas causadas. Senhor Jesus, pelas tuas santas chagas, libertai a família do vício. Jesus, pelas tuas santas chagas, libertai a família dos vícios. O Senhor esteja convosco. Ele está no meio de nós. Abençoai, Senhor, a água, a roupa dos enfermos, as fotos de família. Abençoai, Senhor, os doentes, os mais necessitados. Por intercessão de São Pio, Nossa Senhora do Carmo, nos méritos das Santas Chagas, em nome do Pai, do Filho e do Espírito Santo. Amém. Eu convido você a refletir agora a letra dessa música e como ela expressa Jó, capítulo 27. Inabalável. 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
1: 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Muito bem, senhoras e senhores, por aqui na Oriente 98,3, segunda parte dos pedidos de orações. Vamos aqui alguns pedidos anotados, algumas intenções também para serem anotadas. Tô vendo aqui a intenção da nossa amiga Iris, da Fazenda Olhos d'Água em Medina. Pedidos aqui para os seus pais Mateus e Maria, também para toda a família, todos que estão precisando de orações. Amém. Intenções aqui de Luciana no Corrego do Barro, filho João Miguel, Arthur, dona Tereza, que é a sua querida mãezinha, todos da família. Sinara Cardoso e família, dona Alzena, também Cleusa em Pedra Azul, a tia Laura que está hospitalizada, que Jesus Cristo lhe dê a cura. E orações aí pela vida do Lucas, Jesus o abençoe. Procedimento cirúrgico, todos os passos da sua família. Pedidos aqui de Diego em Cachoeiras de Pajeú para toda a família, dona Terezinha na Terra do Arroz, que Deus abençoe. Ah, orações pela passagem do seu aniversário. Aniversário da dona Terezinha hoje. Dona Terezinha na Terra do Arroz, Deus abençoe. Dona Terezinha, muita saúde, felicidades, muitos anos de vida. Kevin França aqui com a gente também, fazendo o seu pedido de oração. O filho Ravi, o esposo Gabriel, sogros Loura e Anísio, cunhado Bruno, pais Lúcia e Pio, irmã Raquel, sobrinho Jéssica, Davi, Yasmin, Rodrigo Júnior, irmão Rodrigo também na Fazenda Lindóia. Manu Freitas, em Pratinha. Orações para toda a família, especialmente para o tio Edmar, para o seu padrinho Tim, pelo seu matrimônio, para a irmã Rose Freitas em São Paulo. Agradece a Deus por uma graça alcançada. Laura Fazenda Tanque, orações de sua intenção. Também aniversariante de hoje é Laura. Ô Laura, Deus abençoe. Feliz aniversário, Jesus abençoe sempre, amém. Fazenda Tanque. Vamos lá, nossa amiga Cláudia Lima em Pedra Azul. Joyce Salles aqui conosco no bairro Bonfim. Orações para toda a família, para o vovô João Batista, que hoje não encontra entre nós. Que Deus o tenha. O filho Gael, para o pessoal da Drogaria Popular também, dona Bena, dona Estiva, pela graça de um emprego, para dona Cleusa, Eliana. Amém. Joelma na Estiva, orações para o esposo Carlos. Também tem pedidos aqui de Silvana em Hematita. Silvana em Hematita, distrito de Antônio Dias. A toda a família, todos enfermos, pela paz do mundo inteiro. Mara em Água Boa, orações aqui também para Nilde de Divisa Alegre. Dona Delecina, Deus lhe abençoe, dona Delé, aqui conosco. Dona Laurita Costa e Divânia Dias em Divisópolis.
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1: Olá, mais pedidos.
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1: Daiane Santo em Pedra Azul, Hector, Senhor. Ana Mara, Diego, Ana Beatriz, Tonico, Eliseu.
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1: Pedidos de Dona Nilce Viana, Salva. Nelson, Miguel, Mariana, Dona Bena em Família na Estiva. Flávio, Flaviélia, Douglas, Maria Vitória, Valentina, Maria Isabelle, Maria de Lourdes, Gisele, Rosália, Lorenzo, Joyce, todos da família, também o Gael, Eliane Rodrigues em Pedra Azul, família Moraes e Rodrigues, Nevinha em Águas Vermelhas, Meda na comunidade de Mangueira, Deina Maria em Medina, pedidos de Paula em Pedra Azul, Evaldo no Graúno, Galiete Salles e família em Pedra Azul, Claudenice em Jequitinhonha. Orações aí para mãe Aurenice também, para pai Cleusson, todos da família. Yand, Isaac, Ingrid, Márcio e família. Maria Aparecida em Pedra Azul. Joelma em Águas Vermelhas. Também pedido de Daniel Cláudio em Pedra Azul. Vanessa no São Roque, Ailton, Raílson, Nathalie Vitória, Rael Pietro, esposo Raílson, Dona Maria Brito, seu Valdeci, José e todos da família. E pedidos também de Mauro Sérgio, os filhos e todos da família. E as demais intenções, que Deus abençoe todos nós. Amém. Amanhã tem mais Experiência de Deus, mesmo horário, se Deus quiser. Agora 11:05, pelas mãos de Maria.

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1: Oriente, agora 11:08.
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7: Muito bem, senhoras e senhores, de volta na sua ZYX532 Oriente FM 98,3, sucesso o tempo todo. 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Bom dia, bom dia. Informação chegando no Oriente.
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7: Chuvas voltam a atingir parte de Minas Gerais nesta quarta-feira, Oriente 11 e 12. A previsão do tempo para esta quarta indica o retorno das chuvas em parte do estado de Minas Gerais. Segundo a Defesa Civil Estadual, as instabilidades associadas ao transporte de umidade do oceano em direção ao continente devem favorecer pancadas isoladas de chuva que podem vir acompanhadas de raios, trovadas e rajadas ocasionais de ventos. Conforme o órgão, as áreas com maior chance de chuva incluem municípios da Zona da Mata, Vale do Rio Doce, Leste do Campo das Vertentes e Centro-Oeste da região metropolitana de Belo Horizonte. Também há previsão de precipitações fracas e isoladas nos vales do Mucuri e Jequitinhonha, além das regiões Central Mineira, Oeste de Minas e Sul-Sudoeste do estado. Os acumulados previstos devem ficar abaixo de 10 milímetros. De acordo com a previsão meteorológica, os episódios de chuva podem ocorrer principalmente entre a tarde e a noite.
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7: Estados Unidos propõe nova tarifa de 12,5% sobre produtos do Brasil. O escritório do representante comercial dos Estados Unidos propôs a aplicação de tarifas adicionais sobre produtos importados do Brasil e de outras 59 economias, sob a justificativa de que esses países não adotaram medidas suficientes para impedir a entrada de mercadorias produzidas com trabalho forçado em seus mercados. A proposta foi divulgada um dia após o órgão vinculado ao governo do presidente Donald Trump sugerir uma tarifa de 25% sobre todas as importações brasileiras. As economias investigadas não conseguiram implementar nem fiscalizar de forma eficaz restrições à importação de bens produzidos em condições de trabalho forçado. Como resposta, o órgão propõe a adoção de tarifas adicionais sobre todos os produtos hoje originários desses países. O grupo inclui Brasil, Argentina, China, Japão, Reino Unido, Rússia e outras nações. As medidas propostas serão submetidas à consulta pública e as audiências para discutir as ações estão marcadas para o dia 7 de julho. Informações a qualquer momento em nossos plantões.
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7: Vamos! Oriente, vamos lá! Estamos de volta com a segunda parte do Bom Dia Oriente. Claro, sua participação com muito alô, muito abraço, muita música. E você aqui com a gente.
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7: Jota Quest, só hoje!
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0: aí, o cachorrinho do vovô, senhoras e senhores, tudo demais. Ele, Janet e Stephanie Country Beach, Dona Moda, Hugo Henrique Mala e Jota Quest, só hoje. 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
0: Oriente 11:27.
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1: 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Oriente, agora 11:31. Bom dia!
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1: Luan Pereira, Léo Foguete, Michel Don Juan. 11:32.

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1: Salve, beleza!
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3: Bora lá, Santana. Bora lá, Foguete. Dona.
1: Luan Santana e Léo Foguete. Luan City Festival, São Paulo.

0: Muito bem, senhoras e senhores, Jonathan Frederico, cara de sorte, Luan Santana e Léo Foguete, Dona Panda, Gustavo Lima, calcinha de renda, buscão, hein? Luan Pereira e Léo Foguete, mais MC do Juan, nunca esquecido.
1: Alô, alô,
0: alô, alô, Oriente, aquele abraço. Não esquecer de colocar a Dona Zainha nas orações e mandar alô dela, né, Dona Zainha?
2: Bom dia, Oriente, ô amigo, manda aí. Um alô no Jardim do Éden para nós e conclui nosso nome em oração, isso, meu amigo. Feliz aí. São João para toda a família da rádio aí, tá bom?
0: Tá bom.
2: Beijo, beijo. Beijo, fico beijo. Deus.
0: Fico com Deus também, Dona Zainha, aos amigos do Jardim do Éden. Bom dia! Que maravilha, muito obrigado pelo carinho, pela companhia. Pois é, o Dedê, rapaz, agora sim tem a equipe toda, né, Dedê? O Luan e o Clebinho. Alô, alô, Dedê. Alô, Luan, alô, Clebinho. Meninos do Lava Jato Fênix, aquele abraço. Menino, cadê minha amiga Terezinha da Terra do Arroz? É aniversariante de hoje. É ou não é, Terezinha? Confirma comigo aí, menina.
3: Bom dia, Darlan.
0: Bom dia.
3: Tudo bem, Darlan?
0: Tudo bem.
3: Ô, Darlan, estou passando aqui para dar um alô para todos da escuta.
0: Sim.
3: E gostaria de pedir você para tocar uma música bem bacana aí para mim.
0: Beleza.
3: Eu hoje estou ficando mais experiente, tá bom?
0: Ah, coisa boa!
3: E toca uma música bacana aí para nós todos aí. Tá na escuta aí. Tá bom? Que Deus abençoe. Bom dia, Darlan. Tchau,
0: amém,
3: tchau.
0: Querido Terezinha, um feliz aniversário, minha amiga.
1: Bom
0: com muita
1: dia.
0: Saúde, muita paz, muitas realizações. Deixa eu abraçar minha amiga Marli Ferreira. Ontem deu um feiro, um abraço nela, né, Marli? Eita, coisa boa. Tá cada dia mais bonita. Que Deus abençoe, minha amiga. E muita saúde pra você, toda a família, Dona Laide, o Ita também, nossa amiga Marizé, toda a família, obrigado pelo carinho, tá bom, gente? Obrigado mesmo. Bom, o que é que eu faço agora? Ah, é. Deixa eu ir aqui rapidinho e volto com a música da Terezinha, depois do intervalo. Segura aí, Terezinha.
1: Alô, alô.

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1: 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Oriente 13 para as 12.
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7: Bora, querida Terezinha, na terra do arroz. Feliz aniversário, minha amiga. Alô, querida amiga Áurea e família. Deus abençoe, querida Áurea. Obrigado pela audiência. Bom apetite. Bom almoço pra você que tá almoçando, pra você que vai almoçar. Que nunca lhe falte o pão de cada dia. Bora com Lia e Tiziano Ferro, vai.

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0: Muito bem, senhoras e senhores, Jorge Matheus de Tanto Te Quero, que oi menina, tô vendo mais essa música já, ai que beleza, sensacional, mas aí sai a rodada da Tanzinho Lima, ô vida, Luísa Martins, o nome dela, finais necessários, pronto, Lia e Tiziano Ferro, Serei, Nerei, tá bom, fechando com chave de ouro o nosso Bom Dia Oriente de hoje, do dia 3 de junho. Amanhã temos um novo encontro, se Deus quiser, a partir das 8h15 da manhã, após o Café Expresso com mais um Bom Dia Oriente. Antes, tem informação, vamos lá.
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0: Cidades atingidas pela tragédia de Brumadinho recebem 36 milhões de reais. Oriente, agora meio-dia e 3. 24 municípios da bacia do Rio Paraopeba atingidos pelo rompimento da barragem da Vale em Brumadinho assinaram um termo de compromisso para receber cerca de 36 milhões de reais destinado ao enfrentamento da violência contra a mulher. Os recursos serão utilizados na implantação, reestruturação e manutenção de centros de referência especializados no atendimento à mulher em situação de violência, que oferecerão acolhimento psicológico, social e jurídico às vítimas. Os municípios contemplados são Abaeté, Betim, Biquinhas, Brumadinho, Caetanópolis, Curvelo, Esmeraldas, Félixlândia, Florestal, Igarapé, Juatuba, Maravilhas, Mário Campos, Matos Leme, Paineiras, Papagaios, Paradminas, Paraupeba, Pequi, Pompéu, São Gonçalo do Abaeté, São Joaquim de Bicas, São José da Varginha e Três Marias.
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0: Empresa recolhe 374 mil garrafas de água mineral cristal após detecção de bactéria. A Anvisa publicou nesta quarta-feira, dia 3, uma resolução para comunicar que o lote LZ1-VAL-2001-27-3P-2001-126 da água mineral natural sem gás, da marca Cristal, fabricado pela Mineração Bom Jesus Limitada, será recolhido do mercado após a detecção de contaminação por bactéria. O lote conta com 374 mil garrafas, pouco mais que isso, para ser mais preciso, 374,4 mil garrafas de 500 ml, produzidas e distribuídas para venda. Olha o detalhe aqui, gente. Produzidas e distribuídas para venda no Distrito Federal, cerca de 230.443 unidades, no interior de São Paulo, com 75.750 unidades, em Goiás, 66.768 e no Tocantins, 1.439 unidades. Informações a qualquer momento em nossos plantões. Fique com Deus, se cuidem!
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6: Meio-dia e 6 minutos.
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1: Meio-dia e 26 minutos.
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2: Meio-dia e 35 minutos.

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1: Meio-dia e 42 minutos.
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4: Ei, BH. 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

0: 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Meio-dia e 54 minutos.
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1: Uma hora.
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5: Voltamos com o Café Express. Eu sou Vitória Vieira.
6: Eu sou Evandro e estas as manchetes de agora.
5: Trabalho infantil na Bahia cresce 550% entre crianças e adolescentes.
6: Indústria automotiva enfrenta atrasos na transição verde.
5: 45 universidades brasileiras caem em ranking das melhores do mundo.
6: Fundo Imobiliário compra imóveis localizados ao sírio-libanês por R$219 milhões.
5: Log aprova novo programa de recompra de ações. Dados do painel de informações estatísticas da Inspeção do Trabalho no Brasil mostram um aumento expressivo do trabalho infantil na Bahia em 2025, com 345 crianças e adolescentes encontradas nessa situação. Crescimento de 550%. Em 2024, havia sido 53 casos registrados no estado. O levantamento indica que a Bahia foi o terceiro estado com maior ocorrência no país, atrás de Minas Gerais e São Paulo.
6: Um estudo do projeto DIP-BR apontou que o Brasil apresenta atraso significativo nos segmentos mais estratégicos de cadeia de veículos elétricos. Segundo os pesquisadores, componentes essenciais como baterias, motores elétricos e eletrônica de potência ainda dependem fortemente de importações, refletindo a baixa integração produtiva nacional. Este cenário foi agravado pela retração da indústria após 2013, que reduziu investimentos e desenvolvimento tecnológico. O estudo defende investimentos em pesquisa, inovação e produção local, aproveitando reservas minerais como lítio, níquel e grafite. Além disso, destacou que o país possui vantagens competitivas em biocombustíveis, como etanol e biometano, que podem fortalecer sua posição na mobilidade sustentável global.
5: Dados divulgados mostram que 45 das 52 universidades brasileiras presentes no ranking mundial de 2026 caíram de posição, o que representa cerca de 87% das instituições do país listadas. O levantamento aponta que apenas 5 subiram e 2 mantiveram suas posições, com queda generalizada principalmente no indicador de pesquisa. A deteriorização é atribuída ao desempenho acadêmico e à maior competição internacional com instituições melhor financiadas. A Universidade de São Paulo segue como a melhor universidade brasileira, embora tenha caído uma posição e agora ocupe o lugar 119, refletindo recuos em educação, corpo docente e produção científica.
6: O mercado financeiro em destaque.
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6: O fundo imobiliário TRX Real Estate, ticker TRXF11, gerido pela TRX Investimentos, concluiu a aquisição de 18 imóveis comerciais locados ao Hospital Sírio-Libanês por R$219,4 milhões, mostrou um fato relevante divulgado ao mercado. A compra já havia sido anunciada em março deste ano e foi concluída após o cumprimento das condições previstas no contrato firmado entre as partes. Os imóveis pertenciam ao fundo imobiliário afiliado a Brookfield Asset Manmet. O valor total da aquisição, cerca de 68,2 milhões de reais, foram pagos à vista. Já o saldo restante será quitado em parcelas ao longo dos próximos 12 meses, parte delas corrigidas pelo IPCA e acrescida de juros de 4,5% ao ano.
5: A Log Comercial anunciou que aprovou um novo programa de recompra de ações que deve permitir à companhia adquirir até 5,0,5 milhões de papéis ordinários de própria emissão. Segundo o comunicado, o plano terá duração de até 18 meses e as unidades recompradas poderão ser mantidas em tesouraria, canceladas, alienadas posteriormente ou utilizadas em planos de remuneração baseados em ações. O volume máximo autorizado para recompra representa uma ampliação em relação ao programa anterior, que permitia a aquisição de até 4,8 milhões de papéis.
6: Eu sou Evandro e este é o Café Express.
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1: Uma hora e 8 minutos.
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1: 1:37.
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1: 1:40.
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1: 2 horas. 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
3: Sua dose diária de cafeína com notícias está na área.
4: E eu sou Vitória Vieira. Vamos às manchetes.
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3: Apenas 1,2% dos brasileiros com doutorado vivem fora do país.
4: Big Data. Encontro entre Flávio e Trump é visto como neutro por 42%.
3: Copa deve injetar mais de 4 bilhões de reais no varejo brasileiro.
4: Banco do Brasil em alerta. Inadimplência no agronegócio sobe para 8,2%, segundo Serasa.
3: CPFL Energia pagará a segunda parcela de dividendos neste mês. Um estudo do Instituto de Pesquisa Econômica Aplicada indica que a chamada fuga de cérebros no Brasil é menor do que geralmente se imagina. Apenas 1,2% dos doutores formados entre 2013 e 2024 residiam no exterior em 2024, percentual inferior ao de países como Estados Unidos, Reino Unido e Suíça. A pesquisa identificou 3.145 doutores brasileiros vivendo fora do país, com base em dados da CAPES e da Receita Federal. Segundo o autor, o Daniel Gama e Colombo, a baixa imigração pode estar relacionada às dificuldades de inserção dos doutores brasileiros no mercado acadêmico internacional.
4: Uma pesquisa do Instituto Real Time Big Data indica que a maioria dos entrevistados teve percepção neutra sobre o encontro entre o presidente dos Estados Unidos e o senador Flávio Bolsonaro. Segundo o levantamento, 42% avaliaram o encontro como neutro, enquanto 29% consideraram positivo e outros 29% avaliaram de forma negativa. A sondagem foi registrada no Tribunal Superior Eleitoral e ouviu 2 mil pessoas em todo o Brasil entre 29 e 30 de maio. A margem de erro é de 2 pontos percentuais e o nível de confiança é de 95%, indicando equilíbrio entre percepções favoráveis e desfavoráveis.
3: A Confederação Nacional do Comércio estima que a próxima Copa vai gerar 4,3 bilhões de reais para o comércio varejista brasileiro, valor 6,5% superior ao registrado em 2022. O crescimento é favorecido pelo mercado de trabalho aquecido e pela inflação mais baixa, apesar do crédito caro que reduziu a procura por televisores. Com isso, o consumo tende a se concentrar em alimentos, bebidas e produtos de menor valor. Supermercados devem liderar as vendas, seguidos pelos setores de vestuário, artigos de uso pessoal, informática e eletrodomésticos. Embora a busca por Smart TVs tenha aumentado recentemente, permanece abaixo dos níveis observados antes de Copas anteriores.
4: Vamos com as últimas notícias do mercado financeiro.
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4: A inadimplência no agronegócio brasileiro voltou a subir no quarto trimestre, encerrando o ano a 8,2%, alta de 1 ponto percentual em relação ao mesmo período do ano anterior. Entre os fatores da elevação de custos mais recentes estão os fertilizantes e os combustíveis, que subiram pelos efeitos da guerra no Irã. Mas a inadimplência vem crescendo trimestre a trimestre, desde pelo menos o final de 2024. Tudo isso segundo dados da Serasa.
3: A CPFL Energia, ticker CPFE3, informou o mercado que pagará no dia 18 de junho a segunda parcela dos 4,3 bilhões de reais que anunciou em dividendos no montante de 150 milhões. O montante equivale ao valor por ação de 13 centavos. Com o pagamento, restam outros 2,8 bi que ainda serão pagos aos acionistas no dia 31 de dezembro. Fazem jus aos dividendos os acionistas detentores de ações no dia 29 de abril de 2026. A partir do dia 30 de abril, as ações passaram a ser negociadas e os dividendos na B3.
4: Obrigada pela companhia. Amanhã, quinta-feira, te espero aqui de novo.
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2: 2:08.
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1: 2:39.
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1: 15 horas e 1 minuto.
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1: Bora lá então, é o Puro Sertanejo chegando na sua quarta-feira. Hoje é dia 3 de junho. Vamos lá.
2: Segura, meu povo!
1: Prazer, aqui é o Fernando Leme. Bora começar o programa. Vamos nessa.
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1: Em 1875, morreu aos 36 anos o compositor francês Georges Bizet, autor da ópera Carmen. Em 1924, o escritor tcheco Franz Kafka. Ele morreu de tuberculose aos 40 anos, sem ter visto a maior parte das suas grandes obras publicadas. Em 1937, o duque de Windsor, ex-rei Jorge VIII da Inglaterra, se casou com a divorciada americana Wall Simpson, por quem abdicou o trono em 1936. Em 65, os Estados Unidos lançaram a nave espacial Gemini 4, a primeira missão especial de vários dias realizada pela NASA. Em 68, Andy Warhol, líder do movimento pop art, sofreu tentativa de assassinato. O que mais? Em 69 foi ao ar nos Estados Unidos o último episódio de Star Trek. Em 1970, Carlos Lamarca foi condenado a 24 anos de prisão em São Paulo, sob a acusação de organizar movimentos guerrilheiros. Em 1980, a Caixa Econômica Federal anunciou possuir cerca de 100 quilos de ouro da recém-descoberta jazida de Serra Pelada. Aniversário antes do dia de hoje. Quem apaga a velinha é o jogador de futebol Mário Götze. Também o tenista, Rafael Nadal. São esses dois que eu tenho aqui. O que mais? Bom, hoje é o Dia Mundial da Bicicleta. Hoje é também o Dia Mundial do Administrador de Pessoal e o Dia da Conscientização contra a Obesidade Infantil.
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1: 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E vamos lá, conferindo aí a nossa programação. Segue.

Brasileiro encontrou carteira com 5 mil reais na estrada e devolveu ao dono. Trabalhador da roça, hein? Que é isso? Honestidade sempre será notícia boa. Um servidor brasileiro encontrou uma carteira

0: tinha a CNH do proprietário. Rapidamente, o Giovanni Marcos ele começou a espalhar mensagens pelo WhatsApp para ver se alguém conhecia o homem. 4 horas depois, o dono apareceu na prefeitura onde ele trabalha. Legal, né? O homem não teve o nome revelado. Ele contou que tinha recebido R$5.000 de um serviço de roçagem que havia feito com outros trabalhadores. Dinheiro suado, disse ele. Giovanni disse que ele era uma pessoa muito humilde, simples, e foi gratificante ver a felicidade dele e o alívio dele também. Caramba, ainda tem gente honesta nesse mundo, né?
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0: muita música aqui na Rádio Oriente FM. 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

0: que você tá acompanhando a gente. Muita música boa pra você. É hora de mandar aquele alô bacana pra quem tá com a gente. Alô, meu amigo Thiago, Renato também. Olha o nome dela, Nalu Souza. Obrigado pelo carinho, pela audiência também. A Maria Aparecida, Wesley, a Luciane Pereira e também a Linda Nunes. Obrigado pelo carinho, obrigado pela sintonia. Já já a gente manda mais alô. Não saia daí que tem muito mais músicas pra você aqui na Rádio Oriente FM.
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0: 15 horas e 19 minutos.
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0: 15h22.
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4: Essa é Vitor Fernandes. Essa é pra tocar no coração de vocês, hein?

0: a gente segue por aqui com muita música boa.
1: Olha, você pode continuar participando aí, mandando seu WhatsApp para nossa programação. O número é 33997096596. Essa é a Rádio Oriente FM. Manda aí o seu WhatsApp pra gente. Vai lá.
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1: Essa é a trilha sonora da sua programação. Vamos lá, continua.

que bom que você está acompanhando o nosso programa com muita música boa, muitas informações também, né, do Brasil e do mundo. E as suas participações através do WhatsApp, vai mandando aí, porque daqui a pouquinho rola aquele salve, daqui a pouquinho vai rolar aquele super alô.

0: Água Boa de Minas, você de Encruzilhada na Bahia e também Itabuna na Bahia, ouvindo a gente. Obrigado pelo carinho, obrigado pela sintonia de cada um de vocês. Essa é a Oriente, um Brasil de audiência, meu amigo.
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0: Olha que legal, hein? Aquele dia sensacional para cada um de vocês aí acompanhando o nosso programa, com muita música e muita informação. E agora é hora de mandar alô para quem tá mandando WhatsApp para nossa programação. A Carla Rafaela Souza tá na sintonia, a Daniela também, a Graziane, a Luísa Josiane, a Simone Couto, a Flaviane Carvalho, o William, a Ana também. Ambos estão no trabalho acompanhando o nosso programa. Muito obrigado pela audiência. Já já tem mais alô.
1: Eu vou dar um intervalinho rapidinho aqui para você, né, se conectar aí com os nossos patrocinadores, para você saber quais as promoções, as ofertas da semana, e daqui a pouquinho eu tô de volta. Segura as pontas aí.
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0: 15 horas e 40 minutos.
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0: vamos lá, conferindo aí a nossa programação. Segue Rádio Oriente FM, aqui é só alegria, 98,3.
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0: Música boa pra você é aqui na nossa programação.
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0: demais aqui. Ó.
1: Querendo chumar, pô, tamo
0: essa junto, aqui é pra nós.
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0: pegando você.
1: E com aquele coração gigante e solidário que todo mundo já conhece, o DJ Alok já fez doações que chegaram a 37 milhões de reais para poder ajudar pessoas necessitadas dentro e fora do Brasil. O artista, que completa 35 anos no dia 26 de agosto, já destinou 26 milhões aqui no país para 90 projetos sociais que beneficiaram mais de 1,6 milhão de pessoas. Na Índia e na África, ele investiu 11 milhões, sendo 5 milhões e 500 mil reais para cada região, em 11 projetos que impactaram quase 115 mil pessoas. No ano de 2023, o DJ Alok, ele doou todo o cachê de um show para o Hospital de Amor, referência nacional no tratamento oncológico e pediátrico. Em 2024, ele destinou 1 milhão de reais ao Complexo Oncológico de Referência do Estado de Goiás, para poder ampliar o acesso à saúde de pessoas com câncer. Foi naquele mesmo ano que o artista se mobilizou durante as enchentes no Rio Grande do Sul para poder mandar alimentos, ração para animais, produtos de higiene, colchões, cobertores e equipamentos de limpeza para famílias atingidas pela tragédia. E esse ano, durante um show na Áurea Tour em Teresina, no Piauí, o DJ Alok anunciou uma doação de 1 milhão de reais para o estado e mandou 9 toneladas de suprimentos para famílias vítimas das chuvas em Minas Gerais. Parte das doações vem do Instituto Alok, que ele criou em dezembro de 2020 com um investimento inicial de 27 milhões do próprio bolso. O Instituto ele apoia projetos sociais no Brasil e em países como Moçambique, Madagascar, Malawi e também na Índia. E já impactou mais de 1 milhão de pessoas de forma indireta. E não é só com pessoas desconhecidas. Recentemente vazou aí a informação de que o Alok, ele paga a educação dos filhos de funcionários dele também.

0: Os alunos não param de chegar aqui na nossa programação. Vem comigo! Olha que legal! Muita música boa, muita informação e elozinhos. A Elisângela Teodoro está acompanhando o nosso programa. A Ângela, Soleir, o Saulo e o Miguel, a Manuela, Francisca de Paula, a Lonaldo Junqueira também está acompanhando a gente aí. Muito obrigado pela audiência de vocês. Daqui a pouquinho tem mais alô.
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0: 15:57.
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4: Oriente. 16 horas e 1 minuto.
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4: Sempre com o melhor do som, o som que você gosta. Se você não participou ainda, vamos anotar aí o nosso WhatsApp, 33 99709 6596. Esse é o WhatsApp da Oriente FM. Participa aí.
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4: E vamos lá, a sequência de músicas por aqui não para.

música mais gostosa no seu rádio. Obrigado pela audiência. Continue participando aí através do WhatsApp, porque daqui a pouquinho vai rolar aquele salve. Daqui a pouquinho vai rolar aquele alô pra quem tá acompanhando a nossa programação. Obrigado aí pela audiência. Vamos lá, a música continua.

0: legal, que bacana saber que você tá junto com a gente. Olha, o WhatsApp aqui, pra variar, bombando, né? Muitas participações junto com a gente aqui. Deixa eu mandar um alôzinho pra Estela. O Paulino também tá junto com a gente. A Mari Alves, Gilzi. A Letícia Carvalho tá acompanhando a gente também. O Joseph, obrigado pelo carinho. A Daisy. A Nilzete Machado também tá acompanhando a gente. Muito obrigado aí pela sintonia.
1: E uma parada rápida, né? Voltamos em instantes.
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0: 16 horas e 16 minutos.
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3: Oriente. 16 horas e 19 minutos. 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
4: A matéria aqui está dizendo que os médicos estão aplaudindo de pé novo remédio contra câncer de pâncreas. Vamos lá, vamos à matéria. Um remédio revolucionário contra o câncer de pâncreas. Ele foi apresentado no American Society of Clinical Oncology, que é o maior congresso de oncologia do mundo, no dia 1 de junho em Chicago, nos Estados Unidos. Os dados finais do estudo sobre o daraxonrasib mostram que a droga oral mais do que dobrou a sobrevida de pessoas com metástase que não resolveram o problema na quimioterapia. Reduziu em 60% o risco de morte, dobrou a sobrevida dos pacientes e ainda triplicou a taxa de resposta. 50 mil médicos especialistas que estavam no evento aplaudiram de pé. Alguns até choraram de alegria e esperança. Olha aí, cara. O medicamento ele age diretamente no RAS, que é uma proteína da célula do corpo humano, que aciona o câncer de pâncreas. Aí ela dispara sinais de que as células doentes se multipliquem sem controle, sem sintomas precoces. Quando a doença é diagnosticada, é tarde. 80% dos casos já aparecem em estágio avançado ou de metástase. Nos Estados Unidos, das 60 mil pessoas que recebem o diagnóstico, 50 mil morrem. Aqui no Brasil, cerca de 13 mil novos casos. 12 mil morrem também. Os efeitos colaterais mais comuns observados no estudo do novo remédio foram reações de pele, náuseas, fadiga e mucosite. 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
4: E vamos lá, conferindo aí a nossa programação. Segue.
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1: Aquela música maravilhosa que você gosta rola aqui na nossa programação. Nosso muito obrigado pelo seu carinho, pela sua audiência. Continue pedindo a tua aí através do nosso WhatsApp. Daqui a pouquinho a gente vai mandar aquele alô pra galera toda que tá na sintonia aí. E claro, sua canção também rola aqui na nossa programação, né? Muito bom saber que você tá aí. Esteja você em casa, no seu trabalho, esteja você aí dando uma caroninha pra gente no teu carro, no teu caminhão. Nosso muitíssimo obrigado pela tua audiência. Vamos lá, a programação não para.

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1: Que bom que você tá aí acompanhando o nosso programa com muita música boa e os alôs que não podem parar, né? A Miriam Chaves está com a gente, o Alexandre também, a Maria, Leandro, a Isabel Gomes, a Thelma. Muito obrigado pelo carinho. A Maria Paula também tá acompanhando a gente aí. Valeu, daqui a pouquinho a gente manda mais alô. Continue ligado na Rádio Oriente FM. 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
1: 16:35.
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8: 16 horas e 38 minutos.
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0: Sensacional. Pra você que tá aí no trabalho, nosso muito obrigado pelo carinho. Tô sabendo que tem bastante gente com o radinho ligado aí no trabalho, em casa, no seu carro dando uma caroninha. Boas festas pra todos vocês aí. Vamos lá, o programa não pode parar, o programa por aqui segue.
1: E como é bom saber que você tá aí junto com a gente, na 98,3.
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1: E vamos lá, porque por aqui é só música boa.

0: aquela música que você gosta, na melhor programação do seu rádio. Você participa, você pede, a gente, né, vai anotando aqui os pedidos musicais, mandando para o programador e a qualquer momento rola na nossa programação. Vamos nessa, a música continua.
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0: E olha que legal, muita música, muita informação e os alôs já estão chegando. WhatsApp para variar, forrado de abraços. Deixa eu mandar um abraço aqui nesse bloco para Solange, para Laurinha também, que tá acompanhando a gente. A Inês Alves, obrigado pelo carinho. Ana Lúcia, quem tá com a gente também é o João Andrade. A Cida Santos e a Rosemary. Rosemary Santos também. Cida e Rosemary Santos acompanhando a gente. Obrigado pelo carinho.
1: Pessoal, não sai daí não que eu já volto.
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6: 17 horas.
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0: 17:05.
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0: Quarta-feira maravilhosa, meio de semana, mais um Babados e Fofocas no ar. Olha, você pode continuar participando aí, mandando seu WhatsApp para nossa programação. O número é 33997096596. Essa é a Rádio Oriente FM, manda aí o seu WhatsApp pra gente, vai lá.
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0: A Gi já tá do meu lado e eu tô sabendo que tem, assim, curiosidades incríveis a partir de hoje. É a partir de hoje ou a partir de amanhã?
4: A partir de hoje, Fernando. Então, amanhã todo mundo sabe que é feriadão prolongado, né? Que, inclusive, é uma das curiosidades que eu vou trazer, que, na verdade, não é um feriado.
0: É, amanhã não, depois da manhã, né?
4: Não, amanhã, né? Quinta-feira. Quinta-feira, amanhã.
0: Ah, é amanhã.
4: Amanhã. Mas, na verdade, é um feriado que não é feriado, enfim.
0: Eu pensei que era sexta-feira o feriado.
4: Não, não é, Fernando. É um feriadão prolongado.
0: Prolongadaço.
4: Tá? Então, eu resolvi trazer curiosidades hoje, na quarta, amanhã, que é o feriado, e na sexta pra gente finalizar, que acho que vai ser mais uma aula de história aí pra quem tá ouvindo a gente, tem muitas coisas legais.
0: Boa! Bom, então não tem dica, né?
4: Não, as diquinhas voltam na segunda-feira conforme a programação normal aí do Babados Fofocas.
0: Mas as fofocas são normais, né?
4: Não, as fofocas não, as fofocas voltam na segunda também, agora a gente vai fazer curiosidades sobre o feriadão.
0: Ah, então vai lá, manda a primeira.
4: Bora então pro nosso Babados e Fofocas com as nossas curiosidades desse feriadão que tá chegando, né, Fernando? Feriadão aí prolongado, inclusive, de Corpus Christi. E a primeira curiosidade que eu tenho é sobre o verdadeiro significado do nome, né? A expressão vem diretamente, gente, do latim, significa literalmente corpo de Cristo, né? Diferente aí de outras grandes celebrações do calendário da Igreja Católica, como é o Natal, né? Celebra o Nascimento ou a Páscoa, que celebra a Ressurreição. Essa data é dedicada exclusivamente para exaltar o mistério da Eucaristia, né? Então, para os católicos, é uma substanciação, ou seja, a crença viva de que o pão e o vinho se transformam de fato, né, no corpo e no sangue de Cristo ali durante a consagração da missa. Então, esse é o verdadeiro significado do nome.
0: Ok, as curiosidades de Corpus Christi para você. Já tem mais. Vamos de música agora?

0: mais músicas e mais informações para você que está na sintonia do nosso programa. Bom, hoje é um dia especial, hoje, amanhã e depois, né? Esse feriadão prolongado aí de Corpus Christi. E a gente trazendo algumas curiosidades sobre o Corpus Christi. Explica aí, gente.
1: Isso mesmo,
0: primeira já
1: Fernando,
0: foi.
1: Sempre que tem feriado prolongado, que tem alguma data comemorativa aí no calendário, eu sempre gosto de fazer especiais, né? Porque eu sou da pessoa que gosta muito de curiosidade e eu fico pensando assim, quem não gosta de saber uma coisa diferente, uma curiosidade?
0: Yeah.
1: Então hoje, amanhã e na sexta-feira, eu vou estar trazendo curiosidades a respeito desse feriadão prolongado.
0: Vamos lá, o programa segue.
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0: pessoal de Santa Cruz de Salinas, Curral de Dentro e também Ninheira. Muito obrigado pelo carinho, muito obrigado pela sintonia de cada um de vocês aqui na Oriente.
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1: Muita música boa pra você na sintonia. Maria Gabriela, obrigado pelo carinho. A Cíntia tá dizendo aqui que não vê a hora desse feriadão acabar, porque ela trabalha e não vai curtir. Oh, meu Deus, nós também, viu, Cíntia? O Eduardo também tá na sintonia. O Luiz Felipe diz que tá pedindo um modão sertanejo aqui. Ô, Gi, manda mais uma curiosidade, então.
2: Bora pra nossa segunda curiosidade, né? Que é a origem, né? Que nasceu de uma visão mística lá na Idade Média. É isso mesmo, gente. A semente dessa celebração, né? Digamos assim, ela foi plantada lá no século XIII por causa de Santa Juliana de Conilon, uma freira agostiana que vivia na região da atual Bélgica, né? Ela relatava ter visões frequentes e intrigantes

0: antes da lua cheia, mas com uma mancha escura que cobria parte do seu brilho e o seu esplendor. E aí, segundo os relatos, o próprio Deus revelou a ela que a lua representava a igreja da época, né? E a mancha escura simbolizava a ausência ali de uma festa litúrgica específica no calendário para poder agradecer, honrar e adorar publicamente o sacramento da Eucaristia. Olha que legal.
1: As curiosidades de Corpus Christi para você já tem mais. Continue na sintonia aqui na 98,3.
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1: 17 horas e 20 minutos.
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1: 17 horas e 22 minutos.
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1: Dezessete horas e 22 minutos.
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1: Vamos lá, vamos seguindo o nosso programa. Boa quarta. E como é bom saber que você tá aí junto com a gente, na 98,3.
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1: Estamos então às vésperas aí de um feriadão prolongado. Ainda bem que a Gi me alertou, porque eu tô perdido no tempo. Pra mim o feriado era só na sexta. E, é prolongado.
2: É prolongado, porque ele é na quinta e muita gente vai emendar essa sexta.
1: Manda mais uma curiosidade aí, Gi.
2: Bora pra nossa terceira curiosidade sobre esse feriadão prolongado, então, né? Que é o milagre de Bolzena, que envolveu, que convenceu o Papa, né, gente? Perdão, tô meio com a língua embolada hoje, né? Qual que é a explicação disso? Lá em 1263, gente, um padre boêmio chamado Pedro de Praga fazia uma peregrinação rumo a Roma. Ele passava por uma crise profunda de fé, né? Sofrendo ali com sérias dúvidas sobre a presença real de Cristo na Hóstia Sagrada. E ao parar na cidade italiana de Bolzena para celebrar uma missa, aconteceu algo, assim, inexplicável, né? No momento que ele pronunciou as palavras da consagração, a hóstia começou a sangrar continuamente, manchando ali um tecido de linho que cobria o altar. E aí esse tecido manchado de sangue foi levado, né, ao Papa Urbano IV, que ficou tão impressionado que decidiu acelerar os planos aí para poder criar a festa mundialmente.
1: Daqui a pouquinho tem mais uma pra você. Vamos lá, o programa não para.
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0: Seguindo com o nosso programa, que bom que você está acompanhando a gente. Obrigado pelo carinho. Para você que está acompanhando aí o nosso programa, vamos que vamos!
1: Ô, Boteco! Você é de Garnal de São Paulo, bebê!

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0: Esse é o nosso Babados e Fofocas. Curiosidades do Corpus Christi pra você. A gente tá trazendo uma atrás da outra. Hoje não tem a dica do dia. São as curiosidades. Daqui a pouquinho tem mais uma.
1: Bora pra nossa quarta curiosidade, né? Porque a data muda todo ano, né? Tipo, não é... Tem datas comemorativas que, por exemplo, Natal. O Natal é todo dia 25 de dezembro. Por que que o Corpus Christi muda, né? O Corpus Christi não tem um dia fixo no calendário, porque a definição matemática depende inteiramente ali da data da Páscoa, né? Então a regra litúrgica dita que a celebração deve acontecer sempre na primeira quinta-feira após o domingo da Santíssima Trindade, que por sua vez ocorre exatamente uma semana depois do domingo de Pentecostes. E aí, pra facilitar a conta, né, aí de vocês, nossos ouvintes, basta somar exatamente 60 dias depois do domingo de Páscoa. E é por causa dessa engrenagem móvel, né, que a festa transita ali todos os anos, entre o fim de maio, o mês de junho, né? Cada ano tá numa data diferente, mas sempre vai ser 60 dias depois do domingo de Páscoa.
0: Programa não para por aqui. Que bom que você tá acompanhando a gente. Gi, manda mais uma curiosidade.
2: A nossa rádio é a primeira no seu ritmo, hein? Fala a verdade. A gente já volta.
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1: 17 horas e 44 minutos.
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1: É 17 horas e 47 minutos.
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9: Daqui a pouquinho tem mais uma pra você.
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9: 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Vamos lá, vamos seguindo a nossa programação da sua quarta-feira, dia 3.
11: Nossa quinta curiosidade é a forte razão de ser celebrada numa quinta-feira, né? Porque igual eu tô falando, feriado prolongado, né? A escolha da quinta-feira pra essa solenidade carrega um simbolismo teológico ali bem profundo, tá? Trata-se de uma ligação direta e a efetiva com a Quinta-feira Santa, né? O dia da semana em que Jesus se reuniu com seus apóstolos ali para a última ceia e naquela mesa instituiu o sacramento da comunhão. Como a Quinta-feira Santa é um dia marcado pelo silêncio, pelo recolhimento, pela dor da proximidade ali da crucificação, a igreja sentiu, então, a necessidade de criar uma nova data para celebrar aquele mesmo momento da ceia, né? Mas de uma forma alegre, festiva e com as portas abertas para as ruas, que foi o que acontece aí no feriado, né? De Corpus Christi aí na quinta-feira.
9: Feriadão, véspera, melhor dizendo, né? Daquele feriadão prolongado pra galera. Manda mais uma curiosidade aí de Corpus Christi, Gi.
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0: pra Hugo e Guilherme, eles são gigantes, né? Simbora, churrasco, fora! Eita,
1: nós! Sua cor preferida é o verde, seu aniversário é dia 3, adora mexer no cabelo.

0: sentimentos.
1: Água Boa de Minas, você de Encruzilhada na Bahia e também Itabuna na Bahia, ouvindo a gente. Obrigado pelo carinho, obrigado pela sintonia de cada um de vocês. Essa é a Oriente. Um Brasil de audiência, meu amigo.
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0: bacana, muita música boa pra você que tá acompanhando a gente nessa véspera de feriadão prolongado. Que bom que você tá acompanhando a gente. E hoje não tem dica, hoje é curiosidade. Manda mais uma, Gi, a última de hoje.
1: Bora pra nossa última curiosidade de hoje, lembrando que amanhã, né, que é o feriado, e também na sexta-feira, o nosso pós-feriado, emenda do feriado prolongado, a gente também vai continuar discutindo aqui algumas curiosidades, né? Não tem a diquinha do dia. E a nossa última curiosidade de hoje, né? É a tradição dos tapetes coloridos, que eu acho que é o que mais chama atenção nessa data, né? Até de quem não é católico, né? E tá aí, que acaba vendo, né? Esse costume, gente, ele visualmente, ele é deslumbrante, né? E ele cobre aí as cidades. E ele surgiu originalmente lá na ilha dos Açores, em Portugal, e desembarcou em solo brasileiro ainda no período de colonização. A ideia principal é preparar um caminho, né, solene, respeitoso, para a passagem do Santíssimo Sacramento. A tradição popular dita que a comunidade deve oferecer o melhor do seu talento e esforço nas calçadas, porque o sacerdote, né, carregando ali o ostensório com a hóstia sagrada, será o único autorizado a caminhar e pisar sobre aquela verdadeira obra de arte coletiva. E assim, gente, venhamos e convenhamos. Cada ano que passa, né, a gente vê quão lindos são os tapetes que são confeccionados, não é mesmo?
0: Sensacional, então amanhã tem mais, né?
1: Isso mesmo, Fernanda. E eu já comecei as curiosidades hoje, porque como o feriado é amanhã e é um feriado prolongado, hoje, na verdade, o pessoal já tá no esquema do feriado, né? Já
0: amanhã,
1: tá...
0: amanhã você trabalha, então?
1: Eu trabalho normalmente, vou estar aqui com as minhas curiosidades.
0: Então tá, até amanhã.
1: Valeu.
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0: 18 horas.
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7: O anjo do Senhor anunciou a Maria, e ela concebeu do Espírito Santo. Ave Maria, cheia de graça, o Senhor é convosco. Bendita sois vós entre as mulheres, e bendito é o fruto do vosso ventre, Jesus. Santa Maria, Mãe de Deus, rogai por nós, pecadores, agora e na hora de nossa morte. Amém. Rogai por nós, Santa Mãe de Deus, para que sejamos dignos das promessas de Cristo. Oremos. Infundi, Senhor, como vos pedimos, a vossa graça em nossas almas, para que nós, que pela anunciação do anjo, vimos ao conhecimento da encarnação de Jesus Cristo, vosso Filho, por sua paixão e morte, sejamos conduzidos à glória da ressurreição, pelo mesmo Cristo, Senhor nosso. Amém.
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0: 18:04.
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0: 18h05. 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
1: Vamos à parábola motivacional desta quarta-feira. Sentados à beira do rio, dois pescadores seguram suas varas à espera de um peixe e, de repente, gritos de crianças trincam o silêncio. Ambos se assustam, olham em frente, olham para trás. Os gritos continuam e nada. Vem então a correnteza que trazia duas crianças pedindo socorro. Os pescadores pulam na água e só conseguem salvá-las à custa de grande esforço. Mais berros quando estão prestes a sair do rio. Notam quatro crianças debatendo-se, tentando salvar as suas vidas. E só conseguem resgatar duas. E sentem, além do cansaço, a frustração pela perda. Não refeitos, ofegantes, exaustos, escutam uma gritaria ainda muito maior. E dessa vez, oito pequenos seres vêm sendo trazidos pela correnteza. Aí um pulou na água e o outro virou-se rumo à estrada que acompanha a subida do rio. Aí o amigo que pulou na água gritou pro outro amigo: o que você tá fazendo? Você ficou louco? Você não vai me ajudar não? Para onde é que você tá indo? E sem parar o passo, o outro que estava lá na estrada respondeu: tente fazer o que você puder e eu vou tentar verificar por que as crianças estão caindo no rio. Moral da história: combater o efeito é ser eficiente, mas combater a causa é ser eficaz. 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
1: Música boa pra você é aqui na nossa programação.

E aqui é uma atrás da outra, menos intervalos, mais música boa, muita informação do Brasil e do mundo, muitos alôs também. Vai mandando seu WhatsApp aí pra gente. Aqui você fica muito bem informado e ouvindo a melhor programação musical. E a música não para. Vamos lá.

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1: te peguei, aí curtindo a nossa programação e curtindo essa música. Que bacana. Nosso muito obrigado aí pelo seu carinho, nosso muito obrigado aí pela sua sintonia. É hora de mandar alô, né? Deixa eu ver quem tá comigo aqui. Giovanni Souza, a Vanderleia também, a Adriana Gonçalves, obrigado pelo carinho, a Maria Nazaré, a Sara e a Priscila Scarpa também tá acompanhando o nosso programa lá de casa. Ah, tá faltando um aqui, ó. Paulo Marciano também tá acompanhando a gente aí. Um grande alô.
2: Bacana essa sequência, não é não? Gente, depois do intervalo eu volto com mais música pra você, tá? Dá um tempinho aí que eu já volto.
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1: 18 horas e 18 minutos.
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6: Oriente. 18 horas e 23 minutos.
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1: Mais músicas pra você, só aqui na nossa programação. E que bom que você tá acompanhando a gente, né? Vai mandando o teu WhatsApp aí, porque daqui a pouquinho vai rolar aquele alô bem bacana pra todo mundo. Aqui tem muita informação e muita música pra você.
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1: Respira fundo aí, curte o que vem agora, porque é só música boa.

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Era que dia maravilhoso e que dia sensacional. Porque você tá aí acompanhando a nossa programação. Nosso muito obrigado pela sua audiência. É muito bom saber que tem assim, ó, um monte de gente ouvindo a gente por toda a cidade. Obrigado pelo carinho, muito obrigado pela sua sintonia. Vamos nessa, a música não para.

0: E essa é a Rádio Oriente FM 98,3. Obrigado pelo carinho, obrigado pela sintonia. Mandando um alô lá pro pessoal de Cândido Sales, na Bahia. Lá eles conseguem ouvir a gente. Olha só onde a rádio chega, rapaz. Cachoeira de Pajeú também. Alô, Divisópolis, obrigado pelo carinho.
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0: mais músicas pra você. Obrigado pelo carinho, obrigado pela sintonia. É hora de mandar aquele alô, alô e alô pra toda a galera que tá na sintonia junto com a gente aí. A Cristina Andrade, obrigado pelo carinho, obrigado pela sintonia. Quem também tá acompanhando a gente é a Thalia, o Clérison, obrigado pelo carinho, João Anésio, Lucas, alô Gisele Ferreira, Rudimar também tá na sintonia, daqui a pouquinho a gente manda mais alô. Rádio Oriente FM, obrigado pela sua audiência.
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0: 18 horas e 41 minutos.
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0: 18h45.
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0: Bom, após golear o Panamá por 6-2, no último domingo, dia 31, a seleção brasileira se despediu oficialmente da torcida nacional. O elenco e também a comissão técnica embarcaram para os Estados Unidos na noite da última segunda-feira, dia 1º, às 22 horas, e pousou em solo americano às 8h45 desta terça-feira, dia 2. A equipe vai fazer o primeiro treino no CT Red Bulls às 17 horas do horário local, às 18 horas no horário de Brasília. A Confederação Brasileira de Futebol ainda vai divulgar aí os horários também e as datas dos próximos treinos ao longo da semana. A seleção tem mais um amistoso preparatório contra o Egito no sábado, no estádio da cidade de Cleveland. O último antes da estreia na Copa do Mundo no dia 13 contra o Marrocos. O Celso Ancelotti espera repetir os testes que fez diante do Panamá, no qual ele começou com um esboço do que será o time titular na Copa do Mundo, com exceção da zaga. E no segundo tempo deu oportunidades aos reservas que surpreenderam o técnico italiano.
2: Se você não participou ainda, vamos anotar aí o nosso WhatsApp, 33 99709 6596. Esse é o WhatsApp da Oriente FM, participa aí.
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0: E vamos lá, se prepara aí porque tem muito mais sucesso chegando.
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1: Sensacional, tá vendo aí, né? Só musicão pra quem tá acompanhando a nossa programação nesse dia maravilhoso. Continue participando da nossa programação, porque daqui a pouquinho eu vou mandar aquele alô sensacional pra você. Vamos lá, a música continua.
2: Ai, moleque, isso aqui tem um cheirinho de sucesso, eu tô achando.
3: João Gustavo e Murilo e Guilherme.

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1: Músicas, informações e também aquele alôzinho que não pode faltar pra moçada que tá acompanhando a gente, tá? Vamos mandar beijinho aqui pra Gisele, que tá na sintonia. A Mari Penha também tá acompanhando a gente. O Gilmar, a Ana Margarida, obrigado pelo carinho. A Karina, alô Sérgio, um abraço. O Luciano Junqueira também, a Zelma e a Leila Adriane também tá acompanhando o nosso programa lá de casa. Obrigado pelo carinho, já já tem mais alô.
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0: Brasília, 19 horas.
1: Está no ar a Voz do Brasil. As notícias do governo federal que movimentaram o país no dia de hoje.
2: Olá, boa noite.
0: Boa noite para você que nos acompanha em todo o país.
2: Quarta-feira, 3 de junho de 2026.
0: Vamos ao destaque do dia, reunião ministerial.
2: Melhoria da qualidade de vida do brasileiro ganha destaque.
0: Desenrola Brasil. Em menos de um mês já foram feitas 1 milhão e 400 mil operações de renegociação de dívidas.
2: O governo anuncia que será lançado programa para quem está adimplente, ou seja, em dia com os débitos.
0: Presidente Lula cita a taxação dos Estados Unidos a produtos nacionais e destaca a soberania brasileira.
2: E ainda...
3: A gente vai vender para quem quiser comprar. Se não quiser investir aqui, nós vamos procurar outro. O que tem que saber é que o Brasil é dono do seu nariz. Isso aqui é um país democrático e soberano.
2: E ainda, mais empresas podem acessar recursos do Plano Brasil Soberano.
0: O programa atende empresas exportadoras que tiveram impacto com tarifa norte-americana ou conflitos no Oriente Médio. Claudio Mário Carvalho.
4: A portaria reduziu de 5% para 1% o impacto mínimo no faturamento bruto, exigido para que exportadores e fornecedores tenham acesso às linhas de crédito.
2: Você vai ouvir também vacina contra pneumonia e meningite.
0: A Pneumovinte já está sendo distribuída a estados e municípios para ampliar a proteção a crianças de 2 meses a 4 anos.
2: Imunização deve ter início na segunda quinzena de junho.
0: Hoje, na apresentação da Voz do Brasil, Mariana Jungmann e Luciano Seixas.
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0: Avanços nas áreas social, econômica e melhorias para as famílias brasileiras.
2: O presidente Lula realizou uma reunião ministerial e foi apresentado um balanço das ações do governo.
0: O presidente disse que espera realizar novas entregas até o mês de julho e ressaltou a soberania do país.
2: O editor Nazi Brum acompanhou a reunião e traz os detalhes para a gente ao vivo. Boa noite, Nazi.
5: Olá, boa noite, Mariana, boa noite, Luciano e os ouvintes da Voz do Brasil. Olha, nessa reunião ministerial foram apresentadas as ações do governo e como isso se refletiu na melhoria de vida para a população brasileira. O presidente Lula iniciou o discurso e foi o primeiro a destacar que pela primeira vez o Brasil atingiu o índice de desenvolvimento humano no patamar de muito alto. O IDH é medido pelas Nações Unidas para avaliar a qualidade de vida e o desenvolvimento de uma população.
0: Nazi, que outros avanços foram destacados nesse balanço do governo?
3: Bom, é um motivo de É um motivo de regozijo para todos nós saber que o Brasil atingiu a sua maior performance na questão do IDH. Não é que a gente tem o melhor. A gente hoje faz parte de um núcleo de países que são países de ponta em questão de qualidade de vida do povo.
0: Vamos lá então, Nazi. Que outros avanços foram destacados nesse balanço do governo?
5: Olha, Luciano, o governo do Brasil focou nas ações implementadas nos últimos meses. Entre os destaques, a aprovação do fim da escala 6x1 na Câmara dos Deputados e o fim da chamada taxa das blusinhas e imposto de importação para produtos de até 50 dólares. Na área social, a construção de 138 novas creches e a entrega de 31 mil cisternas pelo país. Na saúde, o programa agora tem especialistas, que já chegou a 52% dos municípios. E o programa Gás do Povo, que alcança todos os municípios, beneficiando 15 milhões de famílias. A ministra da Casa Civil, Miriam Belchior, destacou o lançamento do Move Aplicativos, que já registrou 740 mil motoristas de aplicativos e taxistas interessados no financiamento do carro novo em condições vantajosas. A ministra também citou o novo Desenrola.
6: O novo Desenrola Brasil Famílias, com 24 dias de operação, já renegociou 1 milhão e 400 mil operações com descontos de 85% na dívida original. De 20 bilhões, a dívida caiu para menos de 3 bilhões para essas famílias.
2: O ministro da Fazenda, Nazi, Dario Durigan, também fez um balanço, né, durante a reunião. O que a gente pode destacar?
5: Olha, Mariana, o ministro da Fazenda, Dario Durigan, fez um balanço positivo, citando a criação de 5 milhões de empregos desde 2023, com o aumento de renda do trabalhador. O ministro ressaltou ainda que o crescimento do país superou as expectativas e que os brasileiros estão pagando menos impostos. Lembrando que o governo isentou o pagamento do imposto de renda para quem recebe até R$ 5 mil por mês. Vamos ouvir o que ele disse.
7: Por isso que nós acertamos as contas do país, colocando o pobre no orçamento e cobrando de quem tem capacidade econômica. Quem hoje vive de salário paga menos tributo. E quem tem fundo offshore, quem é dono de bet, hoje paga pela primeira vez tributo no país, o que é muito devido, o que é muito justo.
5: Olha, o presidente Lula também aproveitou a reunião ministerial para falar sobre os Estados Unidos indicarem que vão impor uma taxa de 25% a produtos brasileiros. Lula lembrou que o governo, mais uma vez, vai adotar o caminho do diálogo, sem abrir mão da soberania do país em nenhum momento nesse processo.
3: Se os Estados Unidos quer problema, ele tem o direito de não querer. Agora, nós não vamos ficar chorando, nós vamos procurar outros parceiros. Se ele não quer comprar, a gente vai vender para quem quiser comprar. Se não quiser investir aqui, nós vamos procurar outro. O que tem que saber é que o Brasil é dono do seu nariz. Isso aqui é um país democrático e soberano. E por conta dessa soberania, nós faremos tudo o que for necessário. Nós queremos respeitar todo mundo, mas nós também queremos respeito.
8: E sobre as próximas ações do governo, o que foi divulgado na reunião, Nazi?
5: Luciano, muitas entregas estão previstas para as próximas semanas. A gente pode citar um novo plano para o combate ao feminicídio, uma nova fase do programa Desenrola, para pessoas que estão com os pagamentos em dia, não caiam na inadimplência. E o Move Motos, uma nova modalidade de linha de crédito voltada para motociclistas que trabalham com aplicativos de entregas e transporte. Mariana, Luciano.
2: Nazi, obrigada pelas suas informações ao vivo.
8: O governo do Brasil manifestou hoje profunda discordância da conclusão dos Estados Unidos de que a pecuária brasileira utilizaria trabalho forçado em sua produção.
2: A investigação da seção 301 foi concluída pelo governo norte-americano para apurar situações de concorrência desleal praticada por países com os quais os Estados Unidos têm parceria comercial, entre eles o Brasil.
8: As conclusões dela vêm sendo utilizadas para justificar a aplicação de tarifas de importação sobre produtos desses países.
2: O Brasil considerou absurda a conclusão e destacou que a Organização Internacional do Trabalho reconhece o Brasil há décadas como referência no combate a práticas que violam a dignidade dos trabalhadores.
8: Por meio de nota, o governo brasileiro disse ainda esperar que as recomendações de taxação dos produtos brasileiros não sejam efetivadas e que atuará para reduzir danos que venham a ser causados à economia, aos empregos e à renda dos brasileiros.
2: Mais empresas brasileiras vão poder acessar os recursos do Plano Brasil Soberano.
8: O programa foi criado para minimizar os impactos das tarifas impostas pelos Estados Unidos ou aos conflitos no Oriente Médio.
4: Portaria publicada pelos Ministérios da Fazenda e do Desenvolvimento, Indústria, Comércio e Serviços reduziu de 5% para 1% o impacto mínimo no faturamento bruto, exigido para que exportadores e fornecedores afetados pelas tarifas impostas pelos Estados Unidos ou pelos conflitos no Oriente Médio tenham acesso às linhas de crédito. As solicitações vão poder ser feitas a partir da próxima segunda-feira, dia 8, no site www.bnds.gov.br/elegibilidade-brasil-soberano. A medida beneficia empresas de setores como aço, cobre, alumínio, automotivo e moveleiro, além de exportadoras que mantêm relações comerciais com países do Oriente Médio. Segundo o governo, a iniciativa busca proteger a produção nacional e preservar empregos diante das incertezas do cenário internacional. O Plano Brasil Soberano oferece financiamento para capital de giro, produção voltada à exportação, compra de máquinas e equipamentos, ampliação da capacidade produtiva e inovação tecnológica. De acordo com o BNDES, o programa já recebeu pedidos que somam R$6,5 bilhões, dos quais R$1,6 bilhão já foi aprovado. Claudimário Carvalho, para a Voz do Brasil.
2: Os estados e municípios brasileiros já começaram a receber as doses da vacina Pneumovinte, que será introduzida no SUS, ampliando a proteção contra doenças como pneumonia e meningite.
8: O público principal dessa vacina são bebês e crianças de 2 meses até 4 anos de idade.
2: O uso novo do imunizante nos postos vai começar na segunda quinzena desse mês.
8: Também hoje foram firmados novos contratos de financiamento para entidades filantrópicas, como as Santas Casas.
9: Estados e municípios já começaram a receber as doses da vacina pneumocócica conjugada 20 valente, a Pneumo 20. O imunizante protege contra 20 sorotipos da bactéria causadora de infecções, como pneumonia e meningite. É o dobro da proteção da Pneumo 10, que hoje é oferecida no Sistema Único de Saúde e que será substituída gradualmente. O início da vacinação está previsto para ocorrer na segunda quinzena de junho, como anunciou o ministro da Saúde, Alexandre Padilha.
10: Mais ou menos 6 milhões e 100 mil doses sendo distribuídas já, uma parte já chegou, inclusive, nos estados e municípios. Estão programando o início, chamando a população para iniciar, procurar a unidade de base de saúde a partir do começo da segunda quinzena de junho, a partir de 15 de junho, essa ação já nas unidades de base de saúde. Nós vamos fazer, como sempre, uma ação aí na unidade básica de saúde para reforçar.
9: Também nesta quarta-feira foram assinados 8 novos contratos da linha de crédito Caixa Hospitais FGTS, somando R$ 800 milhões. O recurso vai atender hospitais e entidades filantrópicas conveniados ao SUS, como a Santa Casa de São Paulo. O vice-presidente Geraldo Alckmin explicou que, com as condições facilitadas do crédito, esses hospitais vão continuar reforçando o atendimento no país.
11: São hospitais que não têm fim lucrativo, que atendem o SUS, inclusive a alta complexidade. Em dificuldade financeira, muitos deles. Então, a boa notícia é que os juros, como pode utilizar recurso do FGTS, caiu de mais de 20% para 11%, e as Santas Casas e hospitais podem ter uma saúde financeira melhor, ampliar os seus serviços, atender bem a população do SUS.
9: O uso de recursos do FGTS para esses hospitais foi autorizado pelo presidente Lula no início do ano. O objetivo é socorrer algumas dessas entidades que enfrentam dificuldades financeiras. Ao todo, são R$ 4 bilhões para refinanciamento, alívio de dívidas e capital de giro até 2030, com taxas de juros reduzidas e prazos de até 180 meses. O valor contratado até agora já passa de R$ 1,6 bilhão. Reportagem Gabriela Noronha.
2: E a gente segue falando de saúde, porque existe uma substância que também funciona como uma vacina natural para bebês. É o leite humano.
8: Pois é, através dele a mulher passa ao bebê anticorpos e proteção contra doenças, além da nutrição tão necessária nos primeiros meses de vida.
2: Mas nem sempre a amamentação mãe e bebê é possível, e nesses casos as crianças recém-nascidas precisam de leite doado.
8: Para garantir que eles tenham acesso a esse alimento natural tão poderoso, o Ministério da Saúde lançou uma campanha para estimular a doação.
12: O Brasil tem a maior rede pública de bancos de leite humano do mundo. O leite é destinado a todos os bebês que precisam desse auxílio, em especial os prematuros e de baixo peso, internados em UTIs neonatais. Nos últimos 5 anos, mais de 4 milhões de recém-nascidos foram beneficiados pelas doações coletadas nos mais de 300 bancos de leite de todo o Brasil. E para que outras mães se tornem doadoras, o Ministério da Saúde lançou uma campanha nacional de incentivo à doação.
13: Para bebês prematuros e de baixo peso, internados nas unidades neonatais, o leite humano é muito mais que alimento. É nutrição, imunidade e mais chance de recuperação. Quando você doa esse leite para o Banco de Leite Humano, entra em uma rede de cuidado e chega a quem mais precisa. Doação de leite humano. Solidariedade que nutre, vida que cresce.
12: A coordenadora da Rede Brasileira de Bancos de Leite Humano, Daniela Aparecida da Silva, explica quem pode doar.
14: Para ser doadora, ela precisa estar amamentando e produzindo uma quantidade excedente do que o seu filho consome. Então ela entra em contato com o banco de leite e ali ela faz a inscrição dela como doadora. E ela vai ter que apresentar os últimos exames realizados no pré-natal, os exames de sangue mesmo, e também responder um questionário que é justo sobre isso.
12: E uma pequena quantidade de leite pode transformar a vida de uma mãe e de um bebê. É o que garante a coordenadora das políticas de aleitamento materno da Secretaria de Saúde do Distrito Federal, Maria das Graças Rodrigues.
15: A quantidade que ele precisa é mínima, é pouquinho. É um ato de solidariedade, porque eu estou pensando em outra pessoa que às vezes eu nem conheço, ela está levando saúde para ele. Quando esse bebê recebe o leite dessa mulher, esse neném está livre de infecções, ele está melhorando a imunidade, esse bebê está se recuperando mais rápido.
12: Para saber qual banco de leite mais perto da sua casa, você pode ligar no número 136 do Ministério da Saúde. Reportagem Graziele Bezerra.
2: E cerca de 3 mil doulas profissionais que oferecem assistência às gestantes conquistaram o reconhecimento da atuação no Brasil.
8: A lei que regulamenta a atividade garante o acompanhamento em hospitais públicos

0: ser acompanhada por essa profissional durante o período de gestação.
1: Ser doula é acolhimento, é você instruir e você estar ali com o apoio de uma mulher que está trazendo uma nova vida ao mundo.
0: Agora, a proposta do governo federal é ampliar esse atendimento também no SUS. Recentemente, o presidente Lula sancionou lei que regulamenta a profissão de doula no país. Com o recente marco, as mulheres passam a ter o direito garantido de serem acompanhadas por doulas em qualquer maternidade. Para formar e capacitar mais doulas a atuarem no Sistema Único de Saúde, o governo do Brasil anunciou investimentos de cerca de 3 milhões de reais para a qualificação dessas profissionais na rede pública. O secretário de Gestão do Trabalho e da Educação na Saúde, Felipe Proenço, explica sobre a estratégia nacional e como os recursos vão ser utilizados.
2: É um investimento do Ministério da Saúde, vai ser repassado para as instituições que têm experiência e com isso a gente mobiliza tanto as escolas de saúde do SUS quanto as universidades para que possam realizar essa formação e com isso tenhamos mais doulas.
0: Segundo o secretário Felipe Proenço, para receber os recursos federais e formar novas doulas, estados e municípios precisam apresentar propostas ao Ministério da Saúde. Reportagem Cleide Lopes.
3: Nesta quinta-feira é Corpus Christi e a expectativa é de movimento intenso nas rodovias em mais um feriado prolongado.
4: Com o aumento do fluxo, a Polícia Rodoviária Federal reforça o policiamento até o próximo domingo, com foco na prevenção de acidentes.
3: De acordo com Estênio Pires, coordenador-geral de Segurança Viária da PRF, os motoristas devem estar atentos às condições do trânsito.
5: Três fatores que nos preocupam muito é a ultrapassagem, muitas vezes até em local permitido, mas não com tempo hábil para concluir a manobra, ocasionando o tipo de acidente que mais mata nas rodovias federais, que é a colisão frontal. O outro fator é o excesso de velocidade e o terceiro fator, a alcoolemia. Vários desses acidentes, nós temos a soma desses três fatores.
4: A PRF também vai intensificar a fiscalização em ônibus, micro-ônibus e vans nesse feriado.
3: Isso porque as rodovias federais registraram um aumento de cerca de 8% nos acidentes de trânsito envolvendo o transporte de passageiros.
4: Serão observados os documentos dos motoristas e dos veículos, o estado de conservação dos veículos e a forma como os passageiros são transportados.
3: Reforçando que a empresa de transporte de passageiros só pode exercer essa atividade após autorização da ANTT, a Agência Nacional de Transportes Terrestres.
4: Apoio à pesquisa nas cadeias produtivas da Amazônia, como açaí, cacau e babaçu.
3: Para isso, o governo do Brasil vai aplicar 150 milhões de desenvolvimento e inovação do setor.
6: O governo do Brasil anunciou um investimento de 150 milhões de reais para o programa Desafios da Amazônia. O programa visa estimular projetos de pesquisa, desenvolvimento e inovação que tragam soluções para as cadeias socioprodutivas da Amazônia Legal. O investimento será feito com recursos do Fundo Amazônia, administrado pelo BNDES, o Banco Nacional de Desenvolvimento Econômico e Social, e coordenado pelo Ministério do Meio Ambiente e Mudança do Clima, em parceria com o Ministério da Ciência, Tecnologia e Inovação. No primeiro edital, os recursos destinados ao programa vão apoiar o desenvolvimento de soluções tecnológicas para as cadeias do açaí, cacau, castanha, cupuaçu e pescado. O superintendente da área de meio ambiente do BNDES, Nabil Kadri, aponta quais são os resultados esperados.
7: Essa iniciativa é uma iniciativa que visa fortalecer as redes de pesquisa e inovação em todos os estados da Amazônia brasileira. A gente pretende aprovar e apoiar 36 soluções tecnológicas para melhorar a tecnologia em cadeias produtivas de produtos da biodiversidade amazônica. São mais de 630 pesquisadores envolvidos nessa iniciativa, com bolsas de pesquisa e mais de 32 universidades e institutos públicos podendo ser beneficiados.
6: Os projetos deverão ser liderados por instituições de ciência e tecnologia da Amazônia Legal, mas podem reunir organizações de todo o Brasil. Poderão participar universidades públicas e privadas sem fins lucrativos, instituições de pesquisa,

0: e institutos federais em parceria com associações comunitárias e cooperativas. Reportagem André de Barros Lima.
1: A partir de agora, famílias que recebem o Bolsa Família não perdem o benefício quando solicitarem o BPC.
2: O pagamento continua enquanto é feita a análise do pedido ao INSS.
3: Famílias em situação de vulnerabilidade social que solicitarem o benefício de prestação continuada, o BPC, podem receber o Bolsa Família durante todo o período de análise do pedido pelo INSS, o Instituto Nacional do Seguro Social. A mudança evita que os beneficiários precisem deixar o programa de transferência de renda antes da decisão sobre o BPC. Até então, muitas famílias eram obrigadas a pedir o desligamento do Bolsa Família porque o valor recebido podia elevar a renda familiar acima do limite exigido para acesso ao benefício assistencial. Com a nova medida, o desligamento do Bolsa Família só acontece se o BPC for concedido ao final do processo. Nesse caso, o INSS comunica a decisão ao Ministério do Desenvolvimento e Assistência Social, Família e Combate à Fome, que interrompe o pagamento do programa. Os beneficiários continuam tendo direito aos valores retroativos do BPC, desde a data do requerimento, com possibilidade de compensação dos recursos pagos pelo Bolsa Família durante a análise do pedido. Para mais informações, acesse gov.br/MDS. Raquel Mariano, para a Voz do Brasil.
1: Mais de 246 mil famílias de baixa renda já receberam antenas parabólicas digitais gratuitas por meio do programa Brasil Antenado.
2: A iniciativa atende moradores inscritos no CAD Único que vivem em municípios com baixa ou nenhuma cobertura de televisão.
1: A ação contempla 323 municípios de 16 estados e pode beneficiar cerca de 650 mil famílias.
2: Com a nova antena, os moradores passam a ter acesso à televisão aberta com melhor qualidade de som e imagem e a mais de 100 canais gratuitos.
1: As famílias que moram nas cidades atendidas podem solicitar o kit gratuitamente pelo telefone 0800-729-2404 ou pelo site do programa brasilantenado.org.br.
2: O serviço inclui tanto o fornecimento quanto a instalação da antena digital sem custo para os beneficiários.
1: Essas foram as notícias do Governo do Brasil.
2: Uma realização da Secretaria de Comunicação Social da Presidência da República.
1: Com produção da empresa Brasil de Comunicação.
2: Fique agora com o Minuto do TCU. Em seguida, as notícias do Poder Judiciário e do Congresso Nacional. Lembramos que amanhã, dia de Corpus Christi, não tem Voz do Brasil. Boa noite.
1: A gente volta sexta-feira. Bom descanso. Até lá.
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8: STF invalida a idade mínima para a aposentadoria especial em atividades insalubres.
9: TSE mantém inelegibilidade do ex-governador do Rio de Janeiro, Cláudio Castro.
8: Consulta pública sobre o desempenho da Justiça do Trabalho vai até sexta-feira.
9: Boa noite, eu sou Marcela Luiza.
8: E eu sou Walter Lima.
9: O Supremo Tribunal Federal, por maioria, considerou inconstitucional a exigência de idade mínima para aposentadoria especial em atividade insalubre.
8: A corte, no entanto, manteve o fim da conversão de tempo especial em comum e a nova regra de cálculo do benefício. Marta Ferreira.
10: A Confederação Nacional dos Trabalhadores da Indústria questiona dispositivos da reforma da Previdência que passaram a exigir idade mínima para aposentadoria especial e vedaram a conversão de tempo especial em tempo comum para períodos posteriores à promulgação da emenda.
11: Por maioria, o plenário decidiu que é inconstitucional a idade mínima criada pela reforma da Previdência, mas manteve a validade da proibição da conversão do tempo especial em comum e da nova forma de cálculo do benefício.
12: Motoristas e cobradores de ônibus e motoristas de caminhão podem ter direito à aposentadoria especial.
8: Esse entendimento é do STJ. Fátima Uchoa.
13: A tese firmada pela primeira sessão do STJ deve ser seguida por juízes e tribunais de todo o país. O INSS defendeu que após a Lei 9.032 de 95 não seria mais possível conceder aposentadoria especial a motoristas e cobradores de ônibus e a motoristas de caminhão por causa da profissão, pois teria de ser comprovada a exposição a agentes nocivos químicos, físicos ou biológicos e que não há previsão expressa sobre o caráter penoso da atividade. Porém, segundo o relator ministro Gurgel de Faria, o regulamento da Previdência não exclui esses trabalhadores do benefício, mas cabe a cada um demonstrar que exerceu atividade com riscos à saúde ou integridade física.
9: TSE mantém inelegibilidade de Cláudio Castro, ex-governador do Rio.
8: Ele foi condenado por abuso de poder político e econômico, condutas vedadas e captação ilícita de recursos nas eleições 2022. Fábio Ruas.
14: Os ministros do TSE entenderam que não houve omissão, obscuridade ou contradição na decisão de março deste ano. O relator ministro Vilas Boas Cueva destacou que não há contradição e omissão quanto à suposta maioria formada para cassação do diploma, isso porque apenas 3 ministros votaram nesse sentido, de um total de 7. Com isso, Cláudio Castro continua inelegível, mas não teve o diploma eleitoral cassado.
9: Termina sexta-feira o prazo para quem quiser participar da consulta pública da Justiça do Trabalho.
8: Você pode ajudar o Judiciário a desempenhar melhor suas funções em todo o país. Larissa Batista.
15: Até sexta-feira, você pode dar a sua opinião sobre o que deve ser prioridade da Justiça do Trabalho para os próximos anos. Você pode, por exemplo, dizer o que pensa sobre a forma como a Justiça do Trabalho atua e como poderia melhorar. Será que os processos são analisados com agilidade? É fácil ter acesso aos serviços da Justiça do Trabalho? Em qualquer lugar do país, o trabalhador ou a trabalhadora deve conseguir esse atendimento. Mas será que ele acontece? Se você tem alguma sugestão, essa é a chance de fazer a Justiça do Trabalho se tornar cada vez mais um meio seguro de cuidar das relações trabalhistas. Então, acesse tst.jus.br e participe.
9: Justiça condena motorista por transporte de cocaína em carga de carne em Goiás.
8: A denúncia foi apresentada pelo MPF, Vanessa Pereira.
16: Os mais de 529 quilos de cocaína, avaliados em cerca de R$ 37 milhões, estavam escondidos em meio à carga de carne bovina que utilizava selos adulterados para simular a regularidade do transporte. Além disso, a droga exibia marcas de consórcios internacionais. O motorista do caminhão foi condenado a 10 anos de prisão e pagamento de multa por tráfico transnacional de drogas e uso de lacres com selos de Serviço de Inspeção Federal falsificados.
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9: Uma boa noite.
8: E até sexta-feira.
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1: Eu sou Paula Groba.
17: E eu sou Humberto Pinheiro.
1: E estes são os destaques de hoje do Jornal do Senado, que começa agora.
17: Presidente do Senado anuncia sessão de esforço concentrado na próxima semana.
18: Proposta pode acabar com o financiamento de conteúdos online de ódio e misoginia.
17: Sancionada lei da Copa do Mundo Feminina.
18: Boa noite.
19: Boa noite.
18: Falta pouco mais de um ano para o Brasil receber pela primeira vez a Copa do Mundo de Futebol Feminino. E as regras para a realização do torneio já estão definidas.
19: Uma lei sancionada pelo presidente da República estabelece responsabilidades do governo, garante direitos à FIFA e prevê até indenizações para jogadoras que participaram de edições anteriores da competição. Repórter Bruno Lourenço.
20: O Poder Executivo sancionou a lei que estabelece as regras para viabilizar a realização da Copa do Mundo de Futebol Feminino, que ocorrerá de 24 de junho a 25 de julho de 2027 no Brasil. O texto trata da venda de ingressos, da decretação de feriado nacional em dias de jogos da equipe brasileira, proteção de direitos autorais, regras para captação e distribuição de imagens do campeonato e garantias aos torcedores e profissionais, como a facilitação para a obtenção de vistos temporários de turismo e de trabalho. A ex-jogadora Formiga, que defendeu a seleção 7 Copas do Mundo e 7 Olimpíadas, torce pelo sucesso do evento e das atletas.
21: E que o ano que vem possamos comemorar tanto quanto esse ano e que as duas taças fiquem no Brasil, né? Aí desse ano venha e que a outra fique e que possamos cada vez mais evoluir em questão a respeito de nós mulheres, que possamos mudar a mentalidade que existe hoje de pessoas achando que ainda não somos capazes, né?
20: A lei também prevê o pagamento de R$500 mil às jogadoras que representaram o Brasil na primeira edição da Copa do Mundo Feminina, em 1991, e do primeiro torneio global feminino organizado pela FIFA em 1988. A presidente da Comissão de Esporte do Senado, senadora Leila Barros, do PDT do Distrito Federal, defendeu a premiação.
22: O futebol feminino brasileiro carrega marcas profundas de proibição estatal e de preconceito social. A proibição perdurou por 4 décadas, sendo formalmente revogada apenas em 1979. As atletas que persistiram em sua paixão pelo esporte durante e após a proibição são pioneiras em sentido pleno. E a elas, o Estado brasileiro deve não apenas reconhecimento, mas reparação.
20: 8 capitais brasileiras vão receber jogos da Copa do Mundo de Futebol Feminino: Belo Horizonte, Brasília, Fortaleza, Porto Alegre, Recife, Rio de Janeiro, Salvador e São Paulo.
18: E o Comitê Olímpico do Brasil, responsável pela participação do país nos Jogos Olímpicos e em outras competições internacionais, teve seus 112 anos celebrados em sessão solene do Congresso Nacional.
19: Durante a sessão especial, o presidente do COB, Marco Antônio Laporta, destacou avanços na legislação que fortaleceram o esporte olímpico brasileiro. Repórter Rodrigo Rezende.
23: Em 8 de junho de 1914, foi fundado o Comitê Olímpico do Brasil. A organização foi homenageada em sessão solene do Congresso Nacional. A senadora Leila Barros, do PDT do Distrito Federal, ressaltou o pioneirismo da organização esportiva brasileira.
22: O Comitê Olímpico do Brasil foi o primeiro Comitê Olímpico Nacional da América do Sul. Desde então, sua trajetória acompanha a própria evolução do esporte brasileiro, desde os primeiros passos da organização esportiva nacional até a consolidação do Brasil como uma potência olímpica reconhecida internacionalmente.
23: O presidente do COB, Marco Antônio Laporta, lembrou os avanços legislativos que permitiram mais investimentos no esporte olímpico brasileiro, como a destinação de recursos das loterias ao setor. A sessão solene contou com a presença de diversos atletas, entre eles Miraildes Maciel Mota, ou Formiga, jogadora do futebol feminino que disputou 7 Olimpíadas com a conquista de 2 medalhas de prata. Formiga ressaltou que a qualificação para uma edição de uma Olimpíada já é a coroação para a carreira de muitos esportistas.
22: Então eu espero que as pessoas tenham consciência que chegar não é fácil. Conquistar uma medalha também não é, né? Que tem adversários ali que não são fáceis. Mas quando conseguimos o passaporte para chegar a uma Olimpíada, já é uma glória, já é uma grande conquista.
23: Leila Barros afirmou durante a sessão solene que os congressistas devem se debruçar nas próximas semanas sobre projetos ligados ao esporte. Caso da derrubada do veto sobre a isenção de impostos de importação para equipamentos esportivos e a criação da Universidade do Esporte.
18: O presidente do Senado, Davi Alcolumbre, anunciou um esforço concentrado para acelerar a votação de matérias pendentes.
19: A primeira delas já tem data para ser analisada: a indicação do novo Corregedor Nacional de Justiça. Repórter Douglas Castilho.
0: O esforço concentrado é um período em que ocorrem sessões para discussão e votação de proposições, podendo ser dispensado o tempo dos discursos dos parlamentares. A votação do nome de Benedito Gonçalves para corregedor do CNJ é a única pauta definida até o momento. Os senadores Stephenson Valentim, do Podemos do Rio Grande do Norte, e Paulo Paim, do PT do Rio Grande do Sul, questionaram o presidente do Senado sobre a proposta de emenda à Constituição que acaba com a escala 6x1, PEC recentemente aprovada na Câmara dos Deputados. Mas Davi Alcolumbre disse que o tema precisa de um debate mais aprofundado e não deve fazer parte do esforço concentrado.
2: Então não é razoável que a Câmara dos Deputados passe 5 meses debatendo um assunto muito relevante para o Brasil, para o povo brasileiro e para a nação, e também para os trabalhadores e para os empreendedores, e o Senado Federal seja obrigado a carimbar um texto aprovado na Câmara.
0: Os demais itens da pauta do esforço concentrado serão definidos pela presidência do Senado em acordo com as lideranças partidárias. Quanto ao fim da escala 6x1, também está em análise a proposta do senador Rogério Marinho, do PL do Rio Grande do Norte, que prevê a possibilidade de os empregados negociarem a jornada de trabalho com os patrões, sem um limite máximo de horas.
18: E o senador Cleitinho, do Republicanos de Minas Gerais, defendeu uma votação célere para o fim da escala 6x1. Apesar de várias propostas já terem sido apresentadas, com o mesmo objetivo, o parlamentar defendeu a votação do texto já aprovado pela Câmara dos Deputados para acelerar a mudança na legislação.
19: Na avaliação de Cleitinho, a medida deve avançar rapidamente no Senado, passando pelas comissões e sendo levada ao plenário o quanto antes. O parlamentar ressalta que a redução da jornada atende a uma demanda dos trabalhadores e, por isso, deve ser analisada com prioridade para o benefício da população.
3: Tudo que é para o povo, acho que tem que andar mais rápido. Passa nas comissões mais rápido possível, porque eu tenho certeza que se fosse algum tipo de aumento em benefício da classe política, não demorava 5 meses, não. Então, eu espero que seja o mais rápido possível aqui, porque o povo espera.
18: Já o senador Carlos Portinho, do PL do Rio de Janeiro, é favorável que a proposta seja amplamente debatida no Senado antes da votação. De acordo com ele, por se tratar de uma medida com impacto para trabalhadores, empresas e para o futuro do país, é necessário ouvir representantes de diferentes setores e sanar dúvidas sobre os efeitos da redução da jornada.
19: Portinho destacou que a discussão deve buscar equilíbrio entre os interesses dos trabalhadores e dos empregadores, de forma a evitar prejuízos tanto para a geração de empregos quanto para a atividade produtiva.
7: O que eu tenho cobrado aqui é que essa discussão, ela passe nas comissões, sejam feitas audiências públicas, tem que estar o Sindicato dos Trabalhadores aqui, da mesma maneira que tem que estar os representantes do setor produtivo. É o que a gente quer discutir. Discutir é importante, é o trabalho do parlamentar.
18: Ganhar dinheiro com desinformação, discursos de ódio e ataques às mulheres pode passar a ser proibido.
19: Um projeto em análise no Senado quer impedir que conteúdos desse tipo sejam remunerados nas plataformas digitais. Repórter Marcela Cunha.
24: O projeto altera o Marco Civil da Internet para bloquear o dinheiro com publicações de conteúdos que ataquem abertamente as mulheres, criando riscos reais de violência ou discriminação, mesmo antes de uma decisão da justiça. Se a rede social for negligente e permitir que usuários continuem lucrando com conteúdos que já tenham sido considerados criminosos, também poderá ser punida. A autora, senadora Augusta Brito, do PT do Ceará, lembra que hoje esse tipo de violência também impulsionada pelo interesse financeiro e reforça que a ideia é impedir que a liberdade de expressão seja usada como justificativa para a violência.
25: Esse projeto não censura ninguém. Ele apenas afirma que ódio e mentira não podem ser premiados com dinheiro, sem confundir isso com opinião, crítica, ironia, sátira ou debate legítimo.
24: O texto define discurso de ódio, misoginia e desinformação e estabelece regras para a defesa do responsável pela publicação, que será avisado em até 48 horas e terá o direito de apresentar uma defesa para tentar recuperar o valor.
19: Com edição de Paula Groba e trabalhos técnicos de Eliseu Caires, o Jornal do Senado fica por aqui. Acompanhe agora as notícias da Câmara dos Deputados. Boa noite.
18: Boa noite e um bom feriado.
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6: Comissão aprova manutenção de merenda escolar durante calamidades.
10: Avança projeto que proíbe a distinção de gênero entre PM e bombeiros.
6: Projeto dificulta fechamento de salas para educação de jovens e adultos.
11: Boa noite. Avança na Câmara a proposta que estabelece condições mais rigorosas para fechamento de turmas de educação de jovens e adultos. Acompanhe na reportagem de Luiz Cláudio Canuto.
12: A Comissão de Educação da Câmara aprovou o projeto que estabelece condições mais rigorosas para o fechamento de turmas presenciais na rede pública para a educação de jovens e adultos. Segundo o projeto, para fechar turmas, deve haver justificativa do órgão responsável pela gestão da educação, o diagnóstico do impacto da ação e uma manifestação da comunidade escolar e do Ministério Público. A proposta muda a Lei de Diretrizes e Bases da Educação Nacional. O texto do deputado Helder Salomão, do PT do Espírito Santo, foi aprovado conforme o parecer do relator, deputado Luiz Lima, do Novo do Rio de Janeiro. Lima afirma que a educação de jovens e adultos atende a um princípio da Constituição e expressa a garantia do direito à educação.
13: A gente ainda tem um percentual entre 25% e 30% de pessoas que passaram de 20 anos, que têm muita dificuldade com leitura, de compreensão de texto, e essas pessoas também ficam fora do mercado de trabalho. E esse projeto é extremamente meritório, porque facilita e avisa essas pessoas e comunica, faz com que as secretarias de educação municipal ou estadual comuniquem às pessoas adultas do nosso país que é direito, sim, ela reingressar à sala de aula para ela aprender a ler, aprender a escrever de forma correta, melhorando a autoestima dessas pessoas.
12: O relator cita dados do IBGE de 2023, segundo os quais a taxa de alfabetização de brasileiros com 15 anos ou mais era de 94,6%, mas entre a população rural era pouco mais de 85%. Aproximadamente 11 milhões de pessoas entre 18 e 29 anos de idade ainda não completaram o ensino médio. O projeto que estabelece condições prévias para o fechamento de turmas presenciais de educação de jovens e adultos na rede pública vai ser analisado agora pela Comissão de Constituição e Justiça. Para virar lei, precisa ser aprovado pelos deputados e senadores. Da Rádio Câmara de Brasília, Luiz Cláudio Canuto.
14: Educação.
6: Comissão aprova proposta que prevê manutenção de merenda escolar em caso de calamidade pública. A repórter Mônica Tati tem os detalhes.
26: A alimentação escolar poderá ser garantida mesmo em caso de situação de emergência ou estado de calamidade pública reconhecida ou decretada pelo governo federal. É o que prevê projeto aprovado pela Comissão de Educação da Câmara, como explica a relatora, a deputada Sâmia Bonfim, do PSOL de São Paulo.
27: É sabido que, no período letivo, a merenda escolar eventualmente é a única refeição dos educandos mais vulneráveis economicamente. Dessa forma, fazendo justiça às proposições pertinentes, todas elas certamente motivadas pela recente experiência de paralisação das escolas e de aumento da vulnerabilidade das famílias dos estudantes mais pobres, somos pela aprovação do projeto principal.
26: O texto da deputada Sâmia Bonfim também estabelece que se as refeições não puderem ser feitas no ambiente escolar, será garantida a entrega de cestas básicas para as famílias dos alunos que estejam inscritas no Cadastro Único do Governo Federal. O projeto, que prevê a garantia de merenda escolar em caso de situação de emergência ou de calamidade pública, ainda tem que ser votado por mais 3 comissões da Câmara. Se for aprovado em todas, pode seguir direto para a votação no Senado. Da Rádio Câmara de Brasília, Mônica Tati.
14: Relações Exteriores.
11: Sargento Faur, do PL do Paraná, rebate acusações de que integrantes da oposição teriam atuado junto aos Estados Unidos para incentivar o aumento das tarifas contra produtos brasileiros. Ele afirma que defende a busca do diálogo para evitar medidas que prejudiquem o país.
6: Sargento Faur também apoia a classificação de facções criminosas brasileiras como organizações terroristas. O parlamentar avalia que a medida contribui para a efetividade do enfrentamento ao PCC e ao Comando Vermelho.
11: Tadeu Venere, do PT do Paraná, critica a atuação da oposição no caso das tarifas dos Estados Unidos sobre produtos brasileiros. Para ele, houve estímulo a medidas comerciais contra o Brasil. O deputado considera que a articulação externa tenta desgastar o governo federal.
6: Tadeu Venere contesta a tentativa de relacionar o aumento das tarifas apenas a decisões soberanas do governo dos Estados Unidos. O legislador defende a via diplomática e cobra explicações de parlamentares que fazem oposição ao Executivo Federal.
11: Padre João, do PT de Minas Gerais, considera a viagem de parlamentares da oposição aos Estados Unidos uma ameaça à soberania brasileira. Ele pondera que representantes eleitos não podem atuar no exterior contra a economia nacional nem contra serviços como o PIX.
6: Padre João cobra uma reação do Congresso diante de iniciativas que, em sua visão, incentivam o aumento de tarifas dos Estados Unidos contra produtos nacionais. O deputado argumenta que o papel da oposição é fiscalizar o governo federal e não apoiar medidas contra o Brasil.
11: Érica Cocai, do PT do Distrito Federal, acusa parte da oposição de ser submissa aos interesses estrangeiros, especialmente dos Estados Unidos. Ela critica articulações que prejudicam a economia nacional e entregam recursos estratégicos, como terras raras e minerais críticos.
6: Na visão de Érica Cocai, o governo anterior foi omisso no combate ao crime organizado e permitiu o avanço de milícias e de esquemas financeiros fraudulentos. A deputada reafirma o compromisso da gestão petista com a defesa da soberania nacional e da democracia.
14: Trabalho.
11: Avança nas comissões o projeto que proíbe a distinção de gênero em concursos e carreiras da PM e dos bombeiros. Mais detalhes com a repórter Maria Neves.
1: A Comissão de Segurança Pública da Câmara dos Deputados aprovou proposta que proíbe a distinção entre homens e mulheres nos concursos públicos e nas carreiras de polícias militares e de bombeiros militares. O texto proíbe expressamente a adoção de limites de vagas para mulheres nas leis estaduais e do Distrito Federal. O relator, deputado delegado Paulo Bilinski, do PL de São Paulo, incluiu na proposta que os critérios de avaliação física também devem ser os mesmos para homens e mulheres. Relatora na Comissão de Defesa dos Direitos das Mulheres, a deputada Carol D'Artora, do PT do Paraná, afirma que o objetivo do projeto é garantir isonomia de gênero nos processos de seleção para as polícias e bombeiros militares.
4: Existem critérios que não são técnicos, existem percentuais máximos para o ingresso de mulheres e tudo isso vai a um desencontro daquilo que tem sido proposto no mundo inteiro.
1: Como as polícias e os bombeiros militares são de responsabilidade dos estados, as regras dos concursos diferem de um local para outro. Em Goiás, por exemplo, a legislação limitava a 10% o número de mulheres nas corporações. Em 2023, no entanto, o Supremo Tribunal Federal considerou essa regra discriminatória e, portanto, inconstitucional. Ao apresentar o texto em 2023, o deputado Pedro Aihara, de Minas Gerais, ele mesmo bombeiro militar, afirmou que o Conselho Nacional da Categoria estimava que as mulheres ocupavam menos de 14% das vagas nas corporações de todo o país. No mesmo ano, de acordo com o Anuário Brasileiro de Segurança Pública, a média de mulheres nas polícias militares era de 12%. A proposta que proíbe discriminação de gênero para ingresso e ascensão nas carreiras militares dos estados ainda será analisada pela Comissão de Constituição e Justiça. Da Rádio Câmara de Brasília, Maria Neves.
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8: Justiça.
6: Marcel Van Hatten, do Novo, do Rio Grande do Sul, denuncia um novo acordo de cooperação entre o INSS e a Confederação Nacional dos Trabalhadores na Agricultura. Ele lembra que a entidade esteve no centro das investigações sobre descontos ilegais nas aposentadorias de milhões de brasileiros.
11: De acordo com Marcel Van Hatten, a mudança no comando do órgão previdenciário abriu caminho para o retorno de práticas criminosas. O deputado faz um alerta aos aposentados e pensionistas para o risco de novas cobranças não autorizadas.
8: Previdência.
6: A Câmara dos Deputados analisa a redução da idade mínima para aposentadoria especial por periculosidade. Proposta nesse sentido já avançou duas comissões, como informa a repórter Sofia Peçanha.
9: Trabalhadores que atuam em atividades que oferecem riscos à saúde ou à integridade física são o foco do projeto de lei em discussão na Câmara dos Deputados. A proposta, já aprovada pela Comissão de Previdência, Assistência Social, Infância, Adolescência e Família da Câmara, reduz a idade mínima para a concessão de aposentadoria especial a esses trabalhadores expostos a agentes nocivos. De acordo com o projeto, o tempo mínimo de contribuição para a aposentadoria especial pode ser de 15, 20 ou 25 anos, dependendo do grau de risco da atividade. Ou seja, quanto maior o risco à saúde ou à integridade física do trabalhador, menor o tempo exigido. A reforma da Previdência estabeleceu como idades mínimas de 55, 58 e 60 anos. Agora, a proposta reduz as idades para 40, 45 e 48 anos. Na comissão, o relator, deputado Pastor Eurico, de Pernambuco, mudou o texto original, apresentado pelo deputado Alberto Fraga, do PL do Distrito Federal, além de aproveitar alterações aprovadas pela Comissão do Trabalho anteriormente. Pastor Eurico ressaltou que as mudanças nas regras da reforma da Previdência são uma reivindicação antiga dos trabalhadores expostos a agentes nocivos.
15: Então, essas pessoas estão tendo prejuízo e há muitos desses profissionais que já poderiam estar aposentados, estão com risco de vida, saúde muito afetada, muito abalado. Alguns estão com idade avançada, se ele sai do emprego hoje, ninguém mais o quer. Então, a nossa preocupação é de honrarmos, respeitarmos, considerarmos e validar essas pessoas que prestaram em todo esse período de sua vida esse serviço à sociedade.
9: Pelo texto, o valor do benefício inicial passa a ser de 100% da média de contribuições. Desde a reforma da Previdência, o cálculo do benefício leva em conta apenas 60% da média de contribuições, mais 2% para cada ano que exceda 15 anos de contribuição para mulheres e 20 anos para homens. A proposta considera ainda a periculosidade da atividade e não apenas os riscos à saúde, contemplando a exposição a agentes químicos, físicos e biológicos, além dos que exercem atividades consideradas perigosas. Entre os exemplos citados estão trabalhos com explosivos, eletricidade, materiais inflamáveis, radiação, ruído e calor excessivos, além de atividades de vigilância patrimonial ou pessoal e transporte de valores. Agora, o projeto que reduz a idade mínima para a aposentadoria do trabalhador exposto a agentes nocivos precisa ser analisado por duas comissões antes do plenário. Para virar lei, precisa ser aprovado pela Câmara e pelo Senado. Da Rádio Câmara de Brasília, Sofia Peçanha.
8: Ciência e tecnologia.
11: Heloísa Helena, da Rede do Rio de Janeiro, apresentou o projeto para proibir as bets no Brasil. A deputada afirma que as apostas online provocam endividamento, desespero familiar e sofrimento entre jovens atingidos pela jogatina.
6: Heloísa Helena critica a arrecadação obtida pelo governo federal com a regulamentação das apostas. Ela aponta que a tributação transforma a exploração econômica das famílias em fonte de receita pública, sem enfrentar os danos sociais causados pelas bets.
8: Saúde.
11: A comissão aprova projeto que valoriza escolas de saúde pública como estratégicas para o SUS. A repórter Júlia Lopes nos conta os detalhes.
16: A Câmara dos Deputados reconheceu as escolas de saúde pública, que são instituições voltadas à formação, qualificação e treinamento de profissionais da área, como instituições técnico-científicas do SUS, o Sistema Único de Saúde. O projeto aprovado na Comissão de Constituição e Justiça reconhece que essas escolas são capazes de produzir e desenvolver conhecimento e tecnologias, além de preparar profissionais para atuar em situações de emergência em saúde pública. O texto aprovado pela CCJ, por recomendação da relatora, deputada Lídice da Mata, do PSB da Bahia, manteve a versão apresentada pela Comissão de Saúde, que define normas gerais para a atuação dessas escolas. Na avaliação do autor do projeto, o deputado Jorge Sola, do PT da Bahia, a medida é de grande importância para as escolas de saúde pública. Ele destacou ainda que a proposta foi elaborada em conjunto com essas instituições.
0: São escolas que têm um papel muito importante no sistema de saúde e que não estavam previstos no nosso arcabouço legal do SUS.
16: De acordo com a Rede Brasileira de Escolas de Saúde Pública, existem atualmente cerca de 50 instituições desse tipo no país, vinculadas aos estados ou a centros universitários, com atuação nas áreas de saúde pública e saúde coletiva. O projeto, que valoriza a produção de conhecimento e inovação nas escolas de saúde pública, segue agora para o Senado. Da Rádio Câmara de Brasília, Júlia Lopes.
2: Economia.
6: Ao fazer um balanço da gestão federal, Cabo Gilberto Silva, do PL da Paraíba, considera que o atual governo não cumpriu as promessas de campanha. Segundo o deputado, o executivo apresenta desgastes em áreas como saúde, educação, economia e segurança pública.
3: Na visão de Cabo Gilberto Silva, a solução para os problemas do país passa por uma mudança na condução política e econômica. Ele defende a construção de alianças partidárias que tenham como objetivo a atração de investimentos e redução da carga tributária.
17: Meio ambiente.
6: Câmara analisa reforço das medidas contra incêndios florestais. O repórter José Carlos Oliveira tem as informações.
20: Projeto de lei do deputado doutor Zacarias Calil, de Goiás, aumenta a punição para quem provoca incêndios em florestas, matas, pastagens e outras áreas de vegetação no Brasil. A pena para quem comete tais crimes pode dobrar em relação à atual, com previsão de 4 a 8 anos de reclusão e multa quando a queimada acontecer em unidades de conservação, terras indígenas, reservas legais e áreas de preservação permanente. Além da responsabilização individual dos culpados, a proposta prevê a responsabilidade solidária de empresas e pessoas que financiem, incentivem ou estejam diretamente envolvidas em atividades que resultem em incêndios ilegais. O texto foi aprovado na Comissão de Educação com relatoria do deputado Luiz Fernando Vampiro, do MDB de Santa Catarina.
21: Esse projeto é um projeto amplo, ele trata efetivamente sobre prevenção e conscientização das queimadas no Brasil e, em relação à Comissão de Educação, era específico a parceria entre o Ministério do Meio Ambiente e do Ministério da Educação acerca das políticas a serem implementadas dentro das salas de aula, obviamente de material didático, aperfeiçoamento, capacitação de recursos humanos, para poder estar divulgando efetivamente ações que possam inibir e minimizar os impactos das queimadas no país.
20: O projeto de lei ainda prevê um selo verde de combate a incêndios a ser concedido a empresas que adotem práticas sustentáveis. Também determina a criação de um Centro Nacional de Prevenção a Incêndios Florestais para coordenar essas ações em todo o país. O texto está em análise agora na Comissão de Meio Ambiente. Da Rádio Câmara de Brasília, José Carlos Oliveira.
17: Desenvolvimento Regional.
3: Hildo Rocha, do MDB, exalta o programa Maranhão Livre da Fome, criado pelo governo estadual para combater a insegurança alimentar. Segundo o deputado, a iniciativa alia transferência de renda e capacitação profissional para famílias em situação de vulnerabilidade.
6: Hildo Rocha informa que o programa obteve resultados positivos na inclusão produtiva de beneficiários. O parlamentar acrescenta que a medida deve ser apresentada ao governo da Finlândia como exemplo de política pública voltada ao combate à pobreza e à fome.
17: Transportes.
3: Joaquim Passarinho, do PL do Pará, apela aos governos federal e estadual por intervenção imediata nas estradas do norte do país. Segundo ele, a precariedade das BRs e PAs prejudica o trânsito da população, encarece o escoamento da produção e impede o desenvolvimento da região.
6: Joaquim Passarinho ressalta a posição dos portos do norte pela proximidade com o Canal do Panamá e com os Estados Unidos. No entanto, ele afirma que as más condições das estradas eliminam essa vantagem, o que justifica obras urgentes na Transamazônica e na BR-163 durante a estiagem das chuvas.
3: Termina agora o Jornal Câmara dos Deputados, produzido pela Rádio Câmara. O programa teve trabalhos técnicos de Wellington Teles e apresentação de Verônica Lima e Márcio Aquilissardi. Boa noite.
6: A Voz do Brasil volta na sexta-feira. Boa noite e bom feriado.
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19: 20 horas.
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1: Eu vou mandar um áudio pra ela. Não tem jeito. Vou ter que mandar. Me esquece. Não. Te adoro. Calma aí.

0: Ei, banda, o que a gente vai fazer com eles hoje?
1: Nós vamos acabar com vocês hoje.
0: Banda!

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1: 20 horas e 20 minutos.
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10: 20h23.
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1: 20:38.
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1: Vai cantar bonito assim lá longe. Zezé de Camargo,
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3: 20 horas e 51 minutos.

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1: 21 horas.
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